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1: Białystok é uma cidade no nordeste da Polónia, conhecida pela proximidade com áreas naturais e pela diversidade cultural da região. O centro da cidade combina espaços modernos com edifícios históricos e parques urbanos bem cuidados. É também um ponto de ligação importante com áreas naturais protegidas nas redondezas, o que lhe dá um equilíbrio entre cidade e natureza.
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mais uma edição dos Álbuns da Década. Trago hoje à rádio o disco Slippery When Wet, dos Bon Jovi. Este trabalho foi lançado no mundo da música em agosto de 1986 e vendeu mais de 12 milhões e 900 mil cópias. Na nossa tabela, que destaca os 100 discos mais vendidos dos anos

com apenas alguns êxitos menores por crédito, os Bon Jovi não tinham conseguido escalar os picos do estrelato rock com os seus dois primeiros álbuns. O grupo decidiu então talhar o terceiro álbum como best-seller à prova de fogo.

Associando o compositor Desmond Child para colaborar na feitura do disco, a banda reuniu um total de 30 canções que foram então dadas a ouvir a grupos preferenciais, constituídos por adolescentes de Nova York e Nova Jersey.

tanto a seleção final como o alinhamento dos temas foram determinados pelos resultados dessas audições. A primeira escolha da imagem de capa, a de uma mulher de peitos grandes envergando uma t-shirt molhada, foi também preterida em favor da inofensiva capa com uma textura de água.

Uma outra mudança de fundo foi o lançamento dos singles do álbum, apoiados por vídeos que tendiam a exibir a boa aparência de pin-up de Jon Bon Jovi, reforçada pelo cabelo cuidadosamente estilizado.

O disco resultante, Slippery When Wet, tornou-se o álbum de rock mais vendido desse ano, embora os fãs do metal tenham objetado contra o conteúdo de tendência pop. No entanto, o disco foi premiado com multiplatina.

Dois singles, You Give Love a Bad Name e Living on a Prayer, chegaram a número 1 dos Estados Unidos da América, a número 14 e número 4, respectivamente, no Reino Unido, e ambos ao 10º lugar em Portugal.

Este disco tem a concepção da capa de Bill Levy e Mark Weiss. Conta com a produção de Bruce Fairbairn e foi gravado em Vancouver, no Canadá. A duração total é de 44 minutos e contém 10 músicas. Let It Rock, You Give Love a Bad Name, Living on a Prayer, Social Disease, Wanted Dead or Alive, Raise Your Hands, Without Love, I Die for You, Never Say Goodbye e Wild.

0: Numa onda pop rock, trouxemos hoje à rádio o disco dos Bon Jovi, Slippery When Wet, que foi dado a conhecer em agosto de 1986, tendo vendido 12 milhões e 900 mil cópias. Nos 100 discos que mais venderam nos anos 80, este ocupa a posição número 12.
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4: Hey, never touch the buttons.
5: O universo Star Wars ganha um novo filme e é o grande destaque em mais uma edição do Cinema 7, que agora começa. Vamos então falar de Star Wars, The Mandalorian e Grogu.
4: Gangsters, war criminals.
6: Long live the Empire.
4: We'll take out every bad guy in your deck of cards.
5: O Mandaloriano e Grogu embarcam na sua missão mais emocionante até agora em Star Wars The Mandalorian and Grogu, da Lucasfilm, uma aventura Star Wars totalmente nova que estreia exclusivamente nos cinemas. A trama dará continuidade aos acontecimentos vistos na série The Mandalorian, numa altura em que o Império caiu e os Senhores da Guerra Imperiais permanecem espalhados pela galáxia, enquanto a incipiente Nova República trabalha para proteger tudo pelo que a rebelião lutou, recruta o lendário caçador de recompensas mandaloriano Din Djarin e o seu jovem aprendiz Grogu.
4: I won't always be around to protect him.
7: Are you scared? You should be.
4: Do we run? Or do we fight?
7: I like this kid.
5: Este novo filme do universo Star Wars tem realização de Jon Favreau, com um argumento também seu e de Dave Filoni. Nos principais papéis encontramos Pedro Pascal, Jeremy Allen White e Sigourney Weaver.
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8: I hadn't seen her in over 10 years.
5: E da ficção científica passamos para um drama com thriller também à mistura, que junta as atrizes Anne Hathaway e Michaela Coel. O filme chama-se Mother Mary.
8: I need a dress. So, you've come calling back to me.
9: There's nowhere else to go.
5: Mother Mary segue uma estrela pop em crise que, na véspera do seu aguardado regresso, volta a cruzar-se com a antiga melhor amiga e figurinista. O reencontro faz ressurgir feridas antigas e transforma a preparação para o espetáculo numa experiência emocional intensa, marcada por tensão, memória e identidade.
8: I didn't mean to cut you out.
9: You did.
8: You can't really hate me.
9: Oh, yes, I can.
8: Is that what we're doing here?
9: You're making me a hate dress?
8: You'll see.
5: Além de Anne Hathaway e Michaela Coel, o filme conta com as interpretações de Hunter Schafer e a Tina Frizzell e é realizado por David Lowery.
8: You think there's something inside of you?
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5: E para terminar, trazemos-lhe um novo filme de terror que chega agora às salas de cinema de todo o mundo. Tem o título de O Passageiro do Inferno, The Passenger, no original.
10: Yo! Daniel?
5: Depois de presenciarem um acidente numa estrada isolada, um jovem casal percebe que não saiu do local sozinho. A partir desse momento, a sua viagem transforma-se numa luta pela sobrevivência, marcada por uma presença inexplicável que não desiste até os alcançar.
11: Não, não, não.
5: realizado por André Overdahl, conhecido por filmes como A Autópsia de Jane Doe, o filme explora medos primários ligados à escuridão, ao isolamento e às estradas vazias, construindo uma narrativa centrada numa entidade demoníaca conhecida como The Passenger. Protagonizado por Jacob Shipio, Lou Lobel e Melissa Leo, o Passageiro do Inferno aposta num registro de terror psicológico e físico, assente na tensão constante e no desconforto.
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1: Staying Alive é uma canção escrita e gravada pela banda anglo-australiana Bee Gees. Foi lançada em 1977 como o segundo single da banda sonora do filme Saturday Night Fever. Foram algumas palavras inscritas no bilhete de avião de uma das viagens de Robin Gibb, na circunstância o Concorde, que lhe deram inspiração para escrever a letra da canção. Os Bee Gees escreveram Staying Alive ao longo de vários dias, espalhados pela escadaria do estúdio do Château d'Hérouville, perto de Paris. Isto porque, tal como muitos outros artistas, durante a década de 1970, também eles gravaram a maior parte da banda sonora do filme em França, por razões fiscais. Staying Alive é uma das canções de assinatura dos Bee Gees e está colocada no número 99 na lista das 500 melhores canções de todos os tempos da revista Rolling Stone. E em 2004 foi classificada no número 9 na lista das 100 melhores músicas do cinema americano.

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2: A Google anunciou que completou oficialmente a aquisição da Wiz, uma empresa de cibersegurança sediada em Nova York, nos Estados Unidos da América, vocacionada sobretudo para a cloud e inteligência artificial. O negócio foi completado por US$ 32 mil milhões e foi anunciado em março do ano passado. No começo deste ano, a Comissão Europeia decidiu aprovar esta compra da Google, que chega assim à sua conclusão sem qualquer problema. Isto não quer dizer, contudo, que a Google tenha tido o trabalho facilitado. A empresa fez uma primeira proposta para adquirir a Wiz em 2024, oferecendo na altura US$ 23 mil milhões. A Wiz recusou esta primeira proposta, com o CEO Asaf Rapaport a considerar que a empresa de cibersegurança valia mais e tinha potencial para continuar a crescer. As negociações foram retomadas no ano de 2025 e, uma vez acordados os termos, deu-se início ao processo de completar o negócio. Agora que a compra da Wiz foi concluída, a Google afirma que o objetivo é criar uma plataforma de segurança unificada.
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1: O Inbound Marketing é uma metodologia que tem o objetivo de conquistar e fidelizar clientes. Também conhecido como o marketing de atração, visando sempre chamar a atenção do potencial consumidor para que ele venha até si e não seja preciso ir até o seu cliente. A atração é feita através da produção de conteúdo de alta relevância para o perfil de cliente ideal do negócio. Dessa forma, o conteúdo é o motor que faz o inbound funcionar. Por isso, é vital que ele tenha muita qualidade e seja direcionado para o público correto. Sendo assim, o estudo do perfil de cliente ideal e da buyer persona é fundamental para que a estratégia de inbound tenha sucesso e traga os resultados esperados. É preciso conhecer as necessidades, interesses, as dúvidas e os maiores desafios enfrentados pelo lead. Só assim poderá ter um inbound marketing realmente eficaz.
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1: Quem é canhoto pode ter mais hipóteses de contrair doenças mentais. Perto de 40% dos casos de doença mental identificados em todo o mundo são de pessoas canhotas. Os cientistas nunca conseguiram perceber bem esta questão, mas acreditam que pode estar relacionada com a forma como o cérebro está conectado. Segundo o portal BGR, uma das explicações apontadas está na diferença que existe entre o cérebro dos canhotos e dos destros. Existem certos genes que podem levar as pessoas a ter como dominante o lado esquerdo. Ainda assim, e segundo o portal Big Think, este tipo de teoria não está comprovada, podendo existir ainda outras razões que levam os canhotos a ter mais possibilidades de sofrerem de algum tipo de doença mental. Ser canhoto tem, contudo, alguns benefícios, como é o caso de melhor capacidade em lutar e competir. O portal explica que têm mesmo mais hipóteses de se tornarem atletas de elite.
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0: E agora, a temperatura em Pombal.
3: 12 graus.

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2: O magnésio é um mineral essencial envolvido em centenas de processos no organismo, incluindo a regulação do sistema nervoso. Em geral, níveis adequados de magnésio podem ajudar a reduzir sintomas de stress e a promover um sono mais tranquilo. Embora não substituam outras estratégias importantes, como higiene do sono, pode ser encontrado em alimentos como sementes, frutos secos, leguminosas e cereais integrais. Uma ingestão insuficiente é relativamente comum, especialmente em dietas mais processadas. Garantir boas fontes alimentares pode ser uma forma simples de apoiar o equilíbrio do organismo.
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0: 4 e 1. 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
1: A 19 de maio de 1862, nasce em Lisboa João de Canto e Castro, quinto presidente da Primeira República Portuguesa. Frequentou o Colégio Luso-Britânico e a Real Escola Naval. Foi oficial da Armada, percorrendo todo o Império Português, atingindo o posto de almirante. O seu mandato não foi isento de dificuldades com as tentativas dos monárquicos de voltar ao poder. A 19 de maio de 1890, nasce em Lisboa Mário de Sá Carneiro. É um dos mais brilhantes poetas do modernismo português. Frequentador das tertúlias literárias do Chiado, Mário de Sá Carneiro lançou a provocadora revista Orfeu com outros escritores notáveis. Espírito inquieto e fatalista, pôs termo à vida aos 26 anos. O país perdeu, prematuramente, mais que um poeta. Segundo Fernando Pessoa, perdeu um gênio não só da arte como da inovação dela.
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0: 5 e 3. 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
6: Uma mulher perdeu o voo e decidiu ir para a pista de descolagem tentar apanhar o avião. O incidente ocorreu no aeroporto de Canberra, na Austrália. O intuito da mulher, de acordo com o New York Post, era impedir que o avião a deixasse para trás. Uma mulher que tinha perdido o voo pensou que ainda o podia apanhar, disse Simon Hales, testemunha do incidente, que ainda explicou que a mulher passou pela segurança e desceu para a pista para tentar apanhar um avião que seguia para a cidade australiana de Adelaide. Nas imagens divulgadas, a mulher tenta fazer sinal ao piloto para que parasse o avião. As pessoas estavam desorientadas. Parecia que não sabiam o que fazer, afirmou Dennis Billick, a testemunha que filmou o acontecimento. O piloto do avião desligou o motor e a polícia australiana prendeu a mulher. Devido ao incidente, todos os voos sofreram atraso de 10 minutos.
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1: Białystok é uma cidade no nordeste da Polónia, conhecida pela proximidade com áreas naturais e pela diversidade cultural da região. O centro da cidade combina espaços modernos com edifícios históricos e parques urbanos bem cuidados. É também um ponto de ligação importante com áreas naturais protegidas nas redondezas, o que lhe dá um equilíbrio entre cidade e natureza.
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1: Olá, o meu nome é Miguel Diz, sou estudante de medicina e escolhi esta música porque me faz lembrar bons momentos. A primeira coisa que me vem à cabeça quando a ouço é o meu grupo de amigos, e agora quando a ouço sinto felicidade e saudade. Numa só palavra, defino esta música como essencial, e a música da minha vida é Piano Man, do Billy Joel.

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0: A temperatura atual em Pombal é de
2: 12 graus.

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2: 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Boa terça-feira. 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

0: sentido das palavras, um olhar mais positivo sobre a vida. É difícil compreender o rumo da vida em alguns momentos, mas de uma coisa não nos podemos esquecer. Nada é à toa, nada é por acaso. Às vezes, o melhor parece ser o pior e o certo aparenta ser errado. Mas tudo faz parte, tudo contribui para o nosso crescimento pessoal e tem um porquê. Viver vai muito além das explicações e ultrapassa todo e qualquer entendimento. Estamos aqui de passagem. Todos nós já vivemos momentos de felicidade e tristeza. A sábia é toda a pessoa que sabe lidar com os seus sentimentos, sem culpa, sem apego, deixando que eles venham quando têm que vir e mandando-os embora quando têm que partir. É usar o que lhe foi ensinado de forma sempre positiva, transformando a sua vida, deixando-a mais leve e mais bonita. Pense nisto e seja feliz.
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2: O magnésio é um mineral essencial envolvido em centenas de processos no organismo, incluindo a regulação do sistema nervoso. Em geral, níveis adequados de magnésio podem ajudar a reduzir sintomas de stress e a promover um sono mais tranquilo. Embora não substituam outras estratégias importantes, como higiene do sono, pode ser encontrado em alimentos como sementes, frutos secos, leguminosas e cereais integrais. Uma ingestão insuficiente é relativamente comum, especialmente em dietas mais processadas. Garantir boas fontes alimentares pode ser uma forma simples de apoiar o equilíbrio do organismo.
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2: A Google anunciou que completou oficialmente a aquisição da Wiz, uma empresa de cibersegurança sediada em Nova York, nos Estados Unidos da América, vocacionada sobretudo para a cloud e inteligência artificial. O negócio foi completado por US$ 32 mil milhões e foi anunciado em março do ano passado. No começo deste ano, a Comissão Europeia decidiu aprovar esta compra da Google, que chega assim à sua conclusão sem qualquer problema. Isto não quer dizer, contudo, que a Google tenha tido o trabalho facilitado. A empresa fez uma primeira proposta para adquirir a Wiz em 2024, oferecendo na altura US$ 23 mil milhões. A Wiz recusou esta primeira proposta, com o CEO Asaf Rapaport a considerar que a empresa de cibersegurança valia mais e tinha potencial para continuar a crescer. As negociações foram retomadas no ano de 2025 e, uma vez acordados os termos, deu-se início ao processo de completar o negócio. Agora que a compra da Wiz foi concluída, a Google afirma que o objetivo é criar uma plataforma de segurança unificada.
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4: Queres saber quantos graus estão agora em Pombal?
5: 12 graus.

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0: 7 e 4. 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
2: Pombal vai receber Conselho de Ministros descentralizado esta quinta-feira. Saiba mais pormenores já a seguir.
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2: O governo vai deslocar-se em peso para Pombal esta quinta-feira para realizar um Conselho de Ministros descentralizado. O programa ainda não é conhecido, mas deve contemplar iniciativas também em Leiria. Esta será a segunda reunião descentralizada do Conselho de Ministros deste governo, um modelo ao qual o executivo de Luís Montenegro deu o nome Sentir Portugal e que arrancou em abril em Beja. Segundo noticiou na ocasião o Jornal Público, o objetivo do governo é realizar, se possível todos os meses, uma reunião ministerial fora de Lisboa. A realização de conselhos de ministros descentralizados não é uma novidade deste governo. Também na governação socialista, protagonizada por António Costa, foram várias as reuniões ministeriais a decorrer fora de Lisboa. Em Leiria aconteceu, por exemplo, no dia 21 de setembro de 2023, e o programa incluiu iniciativas em vários pontos do distrito. Dessa reunião, saiu o anúncio do investimento de 18 milhões de euros em equipamentos da Justiça no Distrito de Leiria, parte do qual continua por executar. Pela sua relevância na dinamização cultural do concelho, a programação dos 50 anos do Teatro Amador de Pombal vai contar com um apoio financeiro de 12 mil euros do município. Em 2026, o TAP comemora o seu 50º aniversário, assinalando um percurso contínuo e relevante na promoção do teatro e na dinamização cultural do Conselho de Pombal. No âmbito desta efeméride, e de forma a valorizar o movimento associativo local e a incentivar a participação ativa da comunidade, o município irá apoiar o TAP com um valor aprovado em reunião de Câmara de 12 mil euros para a concretização das iniciativas comemorativas integradas na agenda cultural do concelho. O programa envolve um conjunto de iniciativas culturais a desenvolver ao longo do ano, com particular incidência no período compreendido entre os dias 3 e 11 de julho. Segundo faz saber a Câmara de Pombal, a programação para múltiplos públicos contempla exposições evocativas da história do TAP, estreias teatrais, espetáculos multidisciplinares, sessões de cinema, conversas com encenadores, bem como momentos musicais e de convívio intergeracional, envolvendo antigos e atuais elementos do grupo e diversos agentes culturais. A programação do aniversário do TAP será apresentada no próximo dia 28 deste mês. Todos os sábados de maio, Nazaré presta homenagem às raízes, coragem dos pescadores e cultura do mar com a recriação da arte chávega. A primeira sessão decorreu no passado dia 2, numa iniciativa promovida pela velha guarda do folclore da Nazaré. A iniciativa continua a realizar-se todos os sábados do mês de maio, pelas 16h30. Em caso de condições climatéricas adversas, a atividade realiza-se ao domingo. A recriação decorre no areal da Nazaré e culmina com a tradicional simulação da venda do peixe, evocando os costumes e vivências de outros tempos, numa das mais emblemáticas manifestações da identidade marítima nazarena, esclarece o município em comunicado, salientando que se trata de uma das mais antigas formas de pesca artesanal do litoral português e representa uma memória viva da ligação histórica da Nazaré ao mar. Durante décadas, esta prática marcou o cotidiano da comunidade piscatória local, estruturando modos de vida, relações sociais e a economia de inúmeras famílias. O ritual começava com o lançamento da rede ao largo da praia, seguindo-se o alar das redes para a terra, num esforço coletivo protagonizado pelos pescadores e camaradas de terra. O momento exigia força, coordenação e espírito de entreajuda, tornando-se uma das imagens mais marcantes da tradição marítima nazarena. Hoje, através desta recriação etnográfica, procura-se preservar e divulgar este património cultural, aproximando residentes e visitantes dos saberes ancestrais ligados à pesca tradicional, acrescenta a Câmara. Mais de uma centena de docentes da Escola de Artes das Caldas da Rainha assinaram uma carta aberta pedindo a defesa da especificidade do ensino superior artístico que garanta o futuro dos professores especialistas. O recente anúncio da transformação do Instituto Politécnico de Leiria em universidade deixou preocupados os professores da Escola Superior de Artes e Design das Caldas da Rainha, que publicam uma carta aberta alertando para os impactos da mudança. Em causa está o facto de as carreiras dos docentes do ensino politécnico e dos docentes universitários terem regimes jurídicos distintos e de o título de especialista só existir nos politécnicos. Resultado, a transformação do Politécnico de Leiria em universidade coloca os docentes especialistas numa situação de indefinição, alertam. Mais de 130 professores pedem que seja aprovada a legislação que garanta a especificidade das escolas artísticas, acautelando a situação dos professores especialistas que representam uma parte significativa do corpo docente. À semelhança do que existe em outros países, defendem um modelo que reconheça a prática artística como via de qualificação para a docência, equivalente ou complementar ao doutoramento académico. Todos os docentes têm um papel central e o mesmo peso estruturante. Os doutorados e os especialistas, docentes portadores de saberes que não passam pela via doutoral canónica, uns com título conferido por provas públicas e outros por reconhecimento da excelência dos seus percursos artísticos, profissionais e pedagógicos. Para os subscritores da carta, esta diversidade de perfis docentes e de investigadores não é uma fragilidade, mas sim o património da base do sucesso e reconhecimento académico da escola. E fica por aqui este serviço noticioso. Fique bem e continue na nossa companhia.
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1: A 19 de maio de 1862, nasce em Lisboa João de Canto e Castro, quinto presidente da Primeira República Portuguesa. Frequentou o Colégio Luso-Britânico e a Real Escola Naval. Foi oficial da Armada, percorrendo todo o Império Português, atingindo o posto de almirante. O seu mandato não foi isento de dificuldades com as tentativas dos monárquicos de voltar ao poder. A 19 de maio de 1890, nasce em Lisboa Mário de Sá Carneiro. É um dos mais brilhantes poetas do modernismo português. Frequentador das tertúlias literárias do Chiado, Mário de Sá Carneiro lançou a provocadora revista Orfeu com outros escritores notáveis. Espírito inquieto e fatalista, pôs termo à vida aos 26 anos. O país perdeu, prematuramente, mais que um poeta. Segundo Fernando Pessoa, perdeu um gênio não só da arte como da inovação dela.
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2: Quanto à temperatura, Pombal registra agora 13 graus.

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1: Uma mulher perdeu o voo e decidiu ir para a pista de descolagem tentar apanhar o avião. O incidente ocorreu no aeroporto de Canberra, na Austrália. O intuito da mulher, de acordo com o New York Post, era impedir que o avião a deixasse para trás. Uma mulher que tinha perdido o voo pensou que ainda o podia apanhar, disse Simon Hales, testemunha do incidente, que ainda explicou que a mulher passou pela segurança e desceu para a pista para tentar apanhar um avião que seguia para a cidade australiana de Adelaide. Nas imagens divulgadas, a mulher tenta fazer sinal ao piloto para que parasse o avião. As pessoas estavam desorientadas. Parecia que não sabiam o que fazer, afirmou Dennis Billick, a testemunha que filmou o acontecimento. O piloto do avião desligou o motor e a polícia australiana prendeu a mulher. Devido ao incidente, todos os voos sofreram um atraso de 10 minutos.
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3: Atenção às horas. São agora
4: 7:51.

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1: Staying Alive é uma canção escrita e gravada pela banda anglo-australiana Bee Gees. Foi lançada em 1977 como o segundo single da banda sonora do filme Saturday Night Fever. Foram algumas palavras inscritas no bilhete de avião de uma das viagens de Robin Gibb, na circunstância o Concorde, que lhe deram inspiração para escrever a letra da canção. Os Bee Gees escreveram Staying Alive ao longo de vários dias espalhados pela escadaria do estúdio do Château d'Hérouville, perto de Paris. Isto porque, tal como muitos outros artistas, durante a década de 1970, também eles gravaram a maior parte da banda sonora do filme em França, por razões fiscais. Staying Alive é uma das canções de assinatura dos Bee Gees e está colocada no número 99 na lista das 500 melhores canções de todos os tempos da revista Rolling Stone. E em 2004 foi classificada no número 9 na lista das 100 melhores músicas do cinema americano.

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2: Oito horas. 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E agora, tempo para notícias da União Europeia.
3: Destaques do dia. Amanhã o Parlamento Europeu vai debater a forma de reforçar o mercado único europeu e de dar às empresas mais segurança num ambiente mundial cada vez mais instável. Num debate com a Comissão e o Conselho, os eurodeputados vão centrar-se na melhoria da competitividade da Europa, na redução dos obstáculos para as empresas e no apoio à criação de emprego, especialmente para os jovens e as pequenas empresas. Deverão discutir ainda o roteiro Uma Europa, um Mercado, apresentado pelas três principais instituições da UE no mês passado, com o objetivo de estimular o crescimento e simplificar as regras em toda a União Europeia. O Parlamento Europeu vai analisar possíveis novas fontes de receitas para o orçamento de longo prazo da UE de 2028 a 2034. Os eurodeputados querem que a União reduza a sua dependência das contribuições diretas dos Estados-membros e se dote de instrumentos para financiar as principais prioridades europeias. As opções em debate incluem impostos sobre os serviços digitais, o jogo online e as mais-valias dos criptoativos. Ponderam ainda o alargamento do imposto da UE sobre as importações com utilização intensiva de carbono provenientes de países com regras climáticas menos rigorosas. O Parlamento afirma que novas fontes de financiamento poderão gerar uma receita de cerca de 60 mil milhões de euros por ano para o orçamento da UE. Também amanhã o Parlamento Europeu deverá votar uma resolução que suscita preocupações quanto ao Estado de Direito, aos direitos fundamentais e à eventual utilização abusiva dos fundos europeus na Eslováquia. Os eurodeputados instam a Comissão Europeia a utilizar todos os instrumentos disponíveis para avaliar o que descrevem como uma deterioração dos valores da UE no país. Na resolução, os parlamentares abordam as reformas judiciais, as medidas de luta contra a corrupção, os direitos das minorias e o tratamento das pessoas LGBTIQ+, na Eslováquia. Podem referir-se ainda a alegações de que os fundos agrícolas europeus foram utilizados para construir ou renovar propriedades privadas de luxo.
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4: Hey, never touch the buttons.
5: O universo Star Wars ganha um novo filme e é o grande destaque em mais uma edição do Cinema 7, que agora começa. Vamos então falar de Star Wars, The Mandalorian e Grogu.
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6: Long live the Empire.
4: We'll take out every bad guy in your deck of cards.
5: O Mandaloriano e Grogu embarcam na sua missão mais emocionante até agora em Star Wars The Mandalorian and Grogu, da Lucasfilm, uma aventura Star Wars totalmente nova que estreia exclusivamente nos cinemas. A trama dará continuidade aos acontecimentos vistos na série The Mandalorian, numa altura em que o Império caiu e os Senhores da Guerra Imperiais permanecem espalhados pela galáxia, enquanto a incipiente Nova República trabalha para proteger tudo pelo que a rebelião lutou, recruta o lendário caçador de recompensas mandaloriano Din Djarin e o seu jovem aprendiz Grogu.
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7: Are you scared? You should be.
4: Do we run?

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1: E da ficção científica passamos para um drama com thriller também à mistura, junto às atrizes Anne Hathaway e Michaela Cole. O filme chama-se Mother Mary.
2: I need a dress.
3: So, you've come calling back to me.
2: I didn't know where else to go.
1: Mother Mary segue uma estrela pop em crise que, na véspera do seu aguardado regresso, volta a cruzar-se com a antiga melhor amiga e figurinista. O reencontro faz ressurgir feridas antigas e transforma a preparação para o espetáculo numa experiência emocional intensa, marcada por tensão, memória e identidade.
2: You're making me a hate dress?
3: You'll see.
1: Além de Anne Hathaway e Michaela Cole, o filme conta com as interpretações de Hunter Schafer e a Tina Frizzell e é realizado por David Lowery.
2: You think there's something inside of you?
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1: E para terminar, trazemos-lhe um novo filme de terror que chega agora às salas de cinema de todo o mundo. Tem o título de O Passageiro do Inferno, The Passenger, no original.
5: Daniel?
1: Depois de presenciarem um acidente numa estrada isolada, um jovem casal percebe que não saiu do local sozinho. A partir desse momento, a sua viagem transforma-se numa luta pela sobrevivência, marcada por uma presença inexplicável que não desiste até os alcançar. Realizado por André Overdahl, conhecido por filmes como A Autópsia de Jane Doe, o filme explora medos primários ligados à escuridão, ao isolamento e às estradas vazias, construindo uma narrativa centrada numa entidade demoníaca conhecida como The Passenger. Protagonizado por Jacob Shipio, Lou Lobel e Melissa Leo, O Passageiro do Inferno aposta num registro de terror psicológico e físico, assente na tensão constante e no desconforto.
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0: O Inbound Marketing é uma metodologia que tem o objetivo de conquistar e fidelizar clientes. Também conhecido como o marketing de atração, visando sempre chamar a atenção do potencial consumidor para que ele venha até si e não seja preciso ir até o seu cliente. A atração é feita através da produção de conteúdo de alta relevância para o perfil de cliente ideal do negócio. Dessa forma, o conteúdo é o motor que faz o inbound funcionar. Por isso, é vital que ele tenha muita qualidade e seja direcionado para o público correto. Sendo assim, o estudo do perfil de cliente ideal e da buyer persona é fundamental para que a estratégia de inbound tenha sucesso e traga os resultados esperados. É preciso conhecer as necessidades, interesses, as dúvidas e os maiores desafios enfrentados pelo lead. Só assim poderá ter um inbound marketing realmente eficaz.
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7: Tome nota. Agora são
8: 8:23.

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mais uma edição dos Álbuns da Década. Trago hoje à rádio o disco Slippery When Wet, dos Bon Jovi. Este trabalho foi lançado no mundo da música em agosto de 1986 e vendeu mais de 12 milhões e 900 mil cópias. Na nossa tabela, que destaca os 100 discos mais vendidos dos anos 80,

com apenas alguns êxitos menores por crédito, os Bon Jovi não tinham conseguido escalar os picos do estrelato rock com os seus dois primeiros álbuns. O grupo decidiu então talhar o

associando o compositor Desmond Child para colaborar na feitura do disco. A banda reuniu um total de 30 canções, que foram então dadas a ouvir a grupos preferenciais, constituídos por adolescentes de Nova York e Nova Jersey.

Tanto a seleção final como o alinhamento dos temas foram determinados pelos resultados dessas audições. A primeira escolha da imagem de capa, a de uma mulher de peitos grandes envergando uma t-shirt molhada, foi também preterida em favor da inofensiva capa com uma textura de água.

Uma outra mudança de fundo foi o lançamento dos singles do álbum, apoiados por vídeos que tendiam a exibir a boa aparência de pin-up de Jon Bon Jovi, reforçada pelo cabelo cuidadosamente estilizado.

O disco resultante, Slippery When Wet, tornou-se o álbum de rock mais vendido desse ano, embora os fãs do metal tenham objetado contra o conteúdo de tendência pop. No entanto, o disco foi premiado com multiplatina.

Dois singles, You Give Love a Bad Name e Living on a Prayer, chegaram a número 1 dos Estados Unidos da América, a número 14 e número 4, respectivamente, no Reino Unido, e ambos ao décimo lugar em Portugal.

Este disco tem a concepção da capa de Bill Levy e Mark Weiss. Conta com a produção de Bruce Fairbairn e foi gravado em Vancouver, no Canadá. A duração total é de 44 minutos e contém 10 músicas. Let It Rock, You Give Love a Bad Name, Living on a Prayer, Social Disease, Wanted Dead or Alive, Raise Your Hands, Without Love, I Die for You, Never Say Goodbye e Wild.

0: Numa onda pop rock, trouxemos hoje à rádio o disco dos Bon Jovi, Slippery When Wet, que foi dado a conhecer em agosto de 1986, tendo vendido 12 milhões e 900 mil cópias. Nos 100 discos que mais venderam nos anos 80, este ocupa a posição número 12.
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3: Białystok é uma cidade no nordeste da Polónia, conhecida pela proximidade com áreas naturais e pela diversidade cultural da região. O centro da cidade combina espaços modernos com edifícios históricos e parques urbanos bem cuidados. É também um ponto de ligação importante com áreas naturais protegidas nas redondezas, o que lhe dá um equilíbrio entre cidade e natureza.
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1: Quem é canhoto pode ter mais hipóteses de contrair doenças mentais. Perto de 40% dos casos de doença mental identificados em todo o mundo são de pessoas canhotas. Os cientistas nunca conseguiram perceber bem esta questão, mas acreditam que pode estar relacionada com a forma como o cérebro está conectado. Segundo o portal BGR, uma das explicações apontadas está na diferença que existe entre o cérebro dos canhotos e dos destros. Existem certos genes que podem levar as pessoas a ter como dominante o lado esquerdo. Ainda assim, e segundo o portal Big Think, este tipo de teoria não está comprovada, podendo existir ainda outras razões que levam os canhotos a ter mais possibilidades de sofrerem de algum tipo de doença mental. Ser canhoto tem, contudo, alguns benefícios, como é o caso de melhor capacidade em lutar e competir. O portal explica que têm mesmo mais hipóteses de se tornarem atletas de elite.
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2: Atenção às horas, são agora
3: 8:51.
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Olá, o meu nome é Miguel Dias, sou estudante de medicina e escolhi esta música porque me faz lembrar bons momentos. A primeira coisa que me vem à cabeça quando a ouço é o meu grupo de amigos e agora quando a ouço sinto felicidade e saudade. Numa só palavra, defino esta música como essencial e a música da minha vida é Piano Man do Billy Joel.

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1: Saiba agora o que diz o relógio.
3: 9:22.

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3: Pombal vai receber Conselho de Ministros descentralizado esta quinta-feira. Saiba mais pormenores já a seguir.
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3: O governo vai deslocar-se em peso para Pombal esta quinta-feira para realizar um Conselho de Ministros descentralizado. O programa ainda não é conhecido, mas deve contemplar iniciativas também em Leiria. Esta será a segunda reunião descentralizada do Conselho de Ministros deste governo, um modelo ao qual o executivo de Luís Montenegro deu o nome Sentir Portugal e que arrancou em abril em Beja. Segundo noticiou na ocasião o Jornal Público, o objetivo do governo é realizar, se possível todos os meses, uma reunião ministerial fora de Lisboa. A realização de conselhos de ministros descentralizados não é uma novidade deste governo. Também na governação socialista, protagonizada por António Costa, foram várias as reuniões ministeriais a decorrer fora de Lisboa. Em Leiria aconteceu, por exemplo, no dia 21 de setembro de 2023, e o programa incluiu iniciativas em vários pontos do distrito. Dessa reunião, saiu o anúncio do investimento de 18 milhões de euros em equipamentos da Justiça no distrito de Leiria, parte do qual continua por executar. Pela sua relevância na dinamização cultural do concelho, a programação dos 50 anos do Teatro Amador de Pombal vai contar com um apoio financeiro de 12 mil euros do município. Em 2026, o TAP comemora o seu 50º aniversário, assinalando um percurso contínuo e relevante na promoção do teatro e na dinamização cultural do concelho de Pombal. No âmbito desta efeméride, e de forma a valorizar o movimento associativo local e a incentivar a participação ativa da comunidade, o município irá apoiar o TAP com um valor aprovado em reunião de Câmara de 12 mil euros para a concretização das iniciativas comemorativas integradas na agenda cultural do concelho. O programa envolve um conjunto de iniciativas culturais a desenvolver ao longo do ano, com particular incidência no período compreendido entre os dias 3 e 11 de julho. Segundo faz saber a Câmara de Pombal, a programação para múltiplos públicos contempla exposições e

0: evocativas da história do TAP, estreias teatrais, espetáculos multidisciplinares, sessões de cinema, conversas com encenadores, bem como momentos musicais e de convívio intergeracional, envolvendo antigos e atuais elementos do grupo e diversos agentes culturais. A programação do aniversário do TAP será apresentada no próximo dia 28 deste mês. Todos os sábados de maio, Nazaré presta homenagem às raízes, coragem dos pescadores e cultura do mar com a recriação da arte chávega. A primeira sessão decorreu no passado dia 2, numa iniciativa promovida pela velha guarda do folclore da Nazaré. A iniciativa continua a realizar-se todos os sábados do mês de maio, pelas 16h30. Em caso de condições climatéricas adversas, a atividade realiza-se ao domingo. A recriação decorre no areal da Nazaré e culmina com a tradicional simulação da venda do peixe, evocando os costumes e vivências de outros tempos, numa das mais emblemáticas manifestações da identidade marítima nazarena, esclarece o município em comunicado, salientando que se trata de uma das mais antigas formas de pesca artesanal do litoral português e representa uma memória viva da ligação histórica da Nazaré ao mar. Durante décadas, esta prática marcou o cotidiano da comunidade piscatória local, estruturando modos de vida, relações sociais e a economia de inúmeras famílias. O ritual começava com o lançamento da rede ao largo da praia, seguindo-se o alar das redes para a terra, num esforço coletivo protagonizado pelos pescadores e camaradas de terra. O momento exigia força, coordenação e espírito de entreajuda, tornando-se uma das imagens mais marcantes da tradição marítima nazarena. Hoje, através desta recriação etnográfica, procura-se preservar e divulgar este património cultural, aproximando residentes e visitantes dos saberes ancestrais ligados à pesca tradicional, acrescenta a Câmara. Mais de uma centena de docentes da Escola de Artes das Caldas da Rainha assinaram uma carta aberta pedindo a defesa da especificidade do ensino superior artístico que garanta o futuro dos professores especialistas. O recente anúncio da transformação do Instituto Politécnico de Leiria em universidade deixou preocupados os professores da Escola Superior de Artes e Design das Caldas da Rainha, que publicam uma carta aberta alertando para os impactos da mudança. Em causa está o facto de as carreiras dos docentes do ensino politécnico e dos docentes universitários terem regimes jurídicos distintos e de o título de especialista só existir nos politécnicos. Resultado, a transformação do Politécnico de Leiria em universidade coloca os docentes especialistas numa situação de indefinição, alertam. Mais de 130 professores pedem que seja aprovada a legislação que garanta a especificidade das escolas artísticas, acautelando a situação dos professores especialistas que representam uma parte significativa do corpo docente. À semelhança do que existe em outros países, defendem um modelo que reconheça a prática artística como via de qualificação para a docência, equivalente ou complementar ao doutoramento académico. Todos os docentes têm um papel central e o mesmo peso estruturante. Os doutorados e os especialistas, docentes portadores de saberes que não passam pela via doutoral canónica, uns com título conferido por provas públicas e outros por reconhecimento da excelência dos seus percursos artísticos, profissionais e pedagógicos. Para os subscritores da carta, esta diversidade de perfis docentes e de investigadores não é uma fragilidade, mas sim o património da base do sucesso e reconhecimento académico da escola. E fica por aqui este serviço noticioso. Fique bem e continue na nossa companhia.
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1: 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Espero que esteja a ter um ótimo dia. Mais daqui a pouco chega à rádio o Jorge Viegas, que lhe traz algumas notícias que, com certeza, lhe passaram despercebidas, mas que ainda assim têm muito interesse. São outras notícias que todos os dias têm destaque aqui na rádio que lhe diz mais.

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0: sentido das palavras, um olhar mais positivo sobre a vida. É difícil compreender o rumo da vida em alguns momentos. Mas de uma coisa não nos podemos esquecer. Nada é à toa. Nada é por acaso. Às vezes, o melhor parece ser o pior. E o certo aparenta ser errado. Mas tudo faz parte. Tudo contribui para o nosso crescimento pessoal. E tem um porquê. Viver vai muito além das explicações. E ultrapassa todo e qualquer entendimento. Estamos aqui de passagem. Todos nós já vivemos momentos de felicidade e tristeza. Sábia é toda a pessoa que sabe lidar com os seus sentimentos, sem culpa, sem apego, deixando que eles venham quando têm que vir e mandando-os embora quando têm que partir. É usar o que lhe foi ensinado de forma sempre positiva, transformando a sua vida, deixando-a mais leve e mais bonita. Pense nisto e seja feliz.
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0: 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Dez e dois. 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
2: A Google anunciou que completou oficialmente a aquisição da Wiz, uma empresa de cibersegurança sediada em Nova York, nos Estados Unidos da América, vocacionada sobretudo para a cloud e inteligência artificial. O negócio foi completado por $32 mil milhões e foi anunciado em março do ano passado. No começo deste ano, a Comissão Europeia decidiu aprovar esta compra da Google, que chega assim à sua conclusão sem qualquer problema. Isto não quer dizer, contudo, que a Google tenha tido o trabalho facilitado. A empresa fez uma primeira proposta para adquirir a Wiz em 2024, oferecendo na altura $23 mil milhões. A Wiz recusou esta primeira proposta, com o CEO Asaf Rapaport a considerar que a empresa de cibersegurança valia mais e tinha potencial para continuar a crescer. As negociações foram retomadas no ano de 2025 e, uma vez acordados os termos, deu-se início ao processo de completar o negócio. Agora que a compra da Wiz foi concluída, a Google afirma que o objetivo é criar uma plataforma de segurança unificada.
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3: 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Daqui a pouco trazemos mais música nova, daquela que sabemos que gosta e que só aqui pode ouvir.

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2: O magnésio é um mineral essencial envolvido em centenas de processos no organismo, incluindo a regulação do sistema nervoso. Em geral, níveis adequados de magnésio podem ajudar a reduzir sintomas de stress e a promover um sono mais tranquilo. Embora não substituam outras estratégias importantes,

0: higiene do sono pode ser encontrado em alimentos como sementes, frutos secos, leguminosas e cereais integrais. Uma ingestão insuficiente é relativamente comum, especialmente em dietas mais processadas. Garantir boas fontes alimentares pode ser uma forma simples de apoiar o equilíbrio do organismo.
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1: A 19 de maio de 1862, nasce em Lisboa João de Canto e Castro, quinto presidente da Primeira República Portuguesa. Frequentou o Colégio Luso-Britânico e a Real Escola Naval. Foi oficial da Armada, percorrendo todo o Império Português, atingindo o posto de almirante. O seu mandato não foi isento de dificuldades com as tentativas dos monárquicos de voltar ao poder. A 19 de maio de 1890, nasce em Lisboa Mário de Sá Carneiro. É um dos mais brilhantes poetas do modernismo português. Frequentador das tertúlias literárias do Chiado, Mário de Sá Carneiro lançou a provocadora revista Orfeu com outros escritores notáveis. Espírito inquieto e fatalista, pôs termo à vida aos 26 anos. O país perdeu, prematuramente, mais que um poeta. Segundo Fernando Pessoa, perdeu um gênio não só da arte como da inovação dela.
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1: Uma mulher perdeu o voo e decidiu ir para a pista de descolagem tentar apanhar o avião. O incidente ocorreu no aeroporto de Canberra, na Austrália. O intuito de que ainda o podia apanhar, disse Simon Hales, testemunha do incidente, que ainda explicou que a mulher passou pela segurança e desceu para a pista para tentar apanhar um avião que seguia para a cidade australiana de Adelaide. Nas imagens divulgadas, a mulher tenta fazer sinal ao piloto para que parasse o avião. As pessoas estavam desorientadas. Parecia que não sabiam o que fazer, afirmou Dennis Billick, a testemunha que filmou o acontecimento. O piloto do avião desligou o motor e a polícia australiana prendeu a mulher. Devido ao incidente, todos os voos sofreram um atraso de 10 minutos.
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1: 11 e 1. 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E agora, tempo para notícias da União Europeia.
2: Destaques do dia. Amanhã o Parlamento Europeu vai debater a forma de reforçar o mercado único europeu e de dar às empresas mais segurança num ambiente mundial cada vez mais instável. Num debate com a Comissão e o Conselho, os eurodeputados vão centrar-se na melhoria da competitividade da Europa, na redução dos obstáculos para as empresas e no apoio à criação de emprego, especialmente para os jovens e as pequenas empresas. Deverão discutir ainda o roteiro Uma Europa, um Mercado, apresentado pelas três principais instituições da UE no mês passado, com o objetivo de estimular o crescimento e simplificar as regras em toda a União Europeia. O Parlamento Europeu vai analisar possíveis novas fontes de receitas para o orçamento de longo prazo da UE de 2028 a 2034. Os eurodeputados querem que a União reduza a sua dependência das contribuições diretas dos Estados-membros e se dote de instrumentos para financiar as principais prioridades europeias. As opções em debate incluem impostos sobre os serviços digitais, o jogo online e as mais-valias dos criptoativos. Ponderam ainda o alargamento do imposto da UE sobre as importações com utilização intensiva de carbono provenientes de países com regras climáticas menos rigorosas. O Parlamento afirma que novas fontes de financiamento poderão gerar uma receita de cerca de 60 mil milhões de euros por ano para o orçamento da UE. Também amanhã o Parlamento Europeu deverá votar uma resolução que suscita preocupações quanto ao Estado de Direito, aos direitos fundamentais e à eventual utilização abusiva dos fundos europeus na Eslováquia. Os eurodeputados instam a Comissão Europeia a utilizar todos os instrumentos disponíveis para avaliar o que descrevem como uma deterioração dos valores da UE no país. Na resolução, os parlamentares abordam as reformas judiciais, as medidas de luta contra a corrupção, os direitos das minorias e o tratamento das pessoas LGBTIQ+, na Eslováquia. Podem referir-se ainda a alegações de que os fundos agrícolas europeus foram utilizados para construir ou renovar propriedades privadas de luxo.
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4: Hey, never touch the buttons.
5: O universo Star Wars ganha um novo filme e é o grande destaque em mais uma edição do Cinema 7, que agora começa. Vamos então falar de Star Wars, The Mandalorian e Grogu.
4: Gangsters, war criminals.
6: Long live the Empire.
4: We'll take out every bad guy in your deck of cards.
5: O Mandaloriano e Grogu embarcam na sua missão mais emocionante até agora em Star Wars The Mandalorian and Grogu, da Lucasfilm, uma aventura Star Wars totalmente nova que estreia exclusivamente nos cinemas. A trama dará continuidade aos acontecimentos vistos na série The Mandalorian, numa altura em que o Império caiu e os Senhores da Guerra Imperiais permanecem espalhados pela galáxia, enquanto a incipiente Nova República trabalha para proteger tudo pelo que a rebelião lutou, recruta o lendário caçador de recompensas mandaloriano Din Djarin e o seu jovem aprendiz Grogu. Este novo filme do universo Star Wars tem realização de Jon Favreau, com um argumento também seu e de Dave Filoni. Nos principais papéis encontramos Pedro Pascal, Jeremy Allen White e Sigourney Weaver.
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7: I hadn't seen her in over 10 years.
5: E da ficção científica passamos para um drama com thriller também à mistura, que junta as atrizes Anne Hathaway e Michaela Coel. O filme chama-se Mother Mary.
8: I need a dress.
9: So, you've come calling back to me.
10: I had nowhere else to go.
5: Mother Mary segue uma estrela pop em crise que, na véspera do seu aguardado regresso, volta a cruzar-se com a antiga melhor amiga e figurinista. O reencontro faz ressurgir feridas antigas e transforma a preparação para o espetáculo numa experiência emocional intensa, marcada por tensão, memória e identidade.
10: You're making me a hate dress?
9: You'll see.
5: Além de Anne Hathaway e Michaela Coel, o filme conta com as interpretações de Hunter Schafer e a Tina Frizzell e é realizado por David Lowery.
9: You think there's something inside of you?
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5: E para terminar, trazemos-lhe um novo filme de terror que chega agora às salas de cinema de todo o mundo. Tem o título de O Passageiro do Inferno, The Passenger, no original.
11: Yo! Daniel?
5: Depois de presenciarem um acidente numa estrada isolada, um jovem casal percebe

0: não saiu do local sozinho. A partir desse momento, a sua viagem transforma-se numa luta pela sobrevivência, marcada por uma presença inexplicável que não desiste até os alcançar. Realizado por André Overdahl, conhecido por filmes como A Autópsia de Jane Doe, o filme explora medos primários ligados à escuridão, ao isolamento e às estradas vazias, construindo uma narrativa centrada numa entidade demoníaca conhecida como The Passenger. Protagonizado por Jacob Shipio, Lou Lobel e Melissa Leo, o passageiro do inferno aposta num registro de terror psicológico e físico, assente na tensão constante e no desconforto.
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3: O Inbound Marketing é uma metodologia que tem o objetivo de conquistar e fidelizar clientes, também conhecido como o marketing de atração, visando sempre chamar a atenção do potencial consumidor para que ele venha até si e não seja preciso ir até o seu cliente. A atração é feita através da produção de conteúdo de alta relevância para o perfil de cliente ideal do negócio. Dessa forma, o conteúdo é o motor que faz o inbound funcionar. Por isso, é vital que ele tenha muita qualidade e seja direcionado para o público correto. Sendo assim, o estudo do perfil de cliente ideal e da buyer persona é fundamental para que a estratégia de inbound tenha sucesso e traga os resultados esperados. É preciso conhecer as necessidades, interesses, as dúvidas e os maiores desafios enfrentados pelo lead. Só assim poderá ter um inbound marketing realmente eficaz.
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7: Bom dia. Quanto a horas, são agora
5: 11 e 22.

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2: Staying Alive é uma canção escrita e gravada pela banda anglo-australiana Bee Gees. Foi lançada em 1977 como o segundo single da banda sonora do filme Saturday Night Fever. Foram algumas palavras inscritas no bilhete de avião de uma das viagens de Robin Gibb, na circunstância o Concorde, que lhe deram inspiração para escrever a letra da canção. Os Bee Gees escreveram Staying Alive ao longo de vários dias espalhados pela escadaria do estúdio do Château d'Hérouville, perto de Paris. Isto porque, tal como muitos outros artistas, durante a década de 1970, também eles gravaram a maior parte da banda sonora do filme em França, por razões fiscais. Staying Alive é uma das canções de assinatura dos Bee Gees e está colocada no número 99 na lista das 500 melhores canções de todos os tempos da revista Rolling Stone. E em 2004 foi classificada no número 9 na lista das 100 melhores músicas do cinema americano.

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mais uma edição dos Álbuns da Década. Trago hoje à rádio o disco Slippery When Wet, dos Bon Jovi. Este trabalho foi lançado no mundo da música em agosto de 1986 e vendeu mais de 12 milhões e 900 mil cópias. Na nossa tabela, que destaca os 100 discos mais vendidos dos anos

Com apenas alguns êxitos menores por crédito, os Bon Jovi não tinham conseguido escalar os picos do estrelato rock com os seus dois primeiros álbuns. O grupo decidiu então talhar o terceiro álbum como best-seller.

Associando o compositor Desmond Child para colaborar na feitura do disco, a banda reuniu um total de 30 canções que foram então dadas a ouvir a grupos preferenciais, constituídos por adolescentes de Nova York e Nova Jersey. 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

tanto a seleção final como o alinhamento dos temas foram determinados pelos resultados dessas audições. A primeira escolha da imagem de capa, a de uma mulher de peitos grandes envergando uma t-shirt molhada, foi também preterida em favor da inofensiva capa com uma textura de água.

Uma outra mudança de fundo foi o lançamento dos singles do álbum, apoiados por vídeos que tendiam a exibir a boa aparência de pin-up de Jon Bon Jovi, reforçada pelo cabelo cuidadosamente estilizado.

O disco resultante, Slippery When Wet, tornou-se o álbum de rock mais vendido desse ano. Embora os fãs do metal tenham objetado contra o conteúdo de tendência pop, no entanto, o disco foi premiado com multiplatina.

Dois singles, You Give Love a Bad Name e Living on a Prayer, chegaram a número 1 dos Estados Unidos da América, a número 14 e número 4, respectivamente, no Reino Unido, e ambos ao 10º lugar em Portugal.

Este disco tem a concessão da capa de Bill Levy e Mark Weiss. Conta com a produção de Bruce Fairbairn e foi gravado em Vancouver, no Canadá. A duração total é de 44 minutos e contém 10 músicas. Let It Rock, You Give Love a Bad Name, Living on a Prayer, Social Disease, Wanted Dead or Alive, Raise Your Hands, Without Love, I Die for You, Never Say Goodbye e Wild.

0: numa onda pop rock, trouxemos hoje à rádio o disco dos Bon Jovi, Slippery When Wet, que foi dado a conhecer em agosto de 1986, tendo vendido 12 milhões e 900 mil cópias. Nos 100 discos que mais venderam nos anos 80, este ocupa a posição número 12.
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3: E agora, tempo para a temperatura em Pombal.
4: 19 graus.

0: meio-dia. 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
1: Boa tarde e obrigada por estar na nossa companhia. 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
1: Quem é canhoto pode ter mais hipóteses de contrair doenças mentais. Perto de 40% dos casos de doença mental identificados em todo o mundo são de pessoas canhotas. Os cientistas nunca conseguiram perceber bem esta questão, mas acreditam que pode estar relacionada com a forma como o cérebro está conectado. Segundo o portal BGR, uma das explicações apontadas está na diferença que existe entre o cérebro dos canhotos e dos destros. Existem certos genes que podem levar as pessoas a ter como dominante o lado esquerdo. Ainda assim, e segundo o portal Big Think, este tipo de teoria não está comprovada, podendo existir ainda outras razões que levam os canhotos a ter mais possibilidades de sofrerem de algum tipo de doença mental. Ser canhoto tem, contudo, alguns benefícios, como é o caso de melhor capacidade em lutar e competir. O portal explica que têm mesmo mais hipóteses de se tornarem atletas de elite.
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2: Quer saber que horas são?
3: Meio-dia e 13.

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3: Se trabalha durante a noite, não pode perder madrugadas de rádio. As noites são para dormir, mas não para todos. Por isso temos uma seleção musical especial que vamos completando com algumas das nossas rubricas para que quem faz das noites os seus dias de trabalho se sinta revigorado e animado.

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1: Pombal vai receber Conselho de Ministros descentralizado esta quinta-feira. Saiba mais pormenores já a seguir.
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1: O governo vai deslocar-se em peso para Pombal esta quinta-feira para realizar um Conselho de Ministros descentralizado. O programa ainda não é conhecido, mas deve contemplar iniciativas também em Leiria. Esta será a segunda reunião descentralizada do Conselho de Ministros deste governo, um modelo ao qual o executivo de Luís Montenegro deu o nome Sentir Portugal e que arrancou em abril em Beja. Segundo noticiou na ocasião o Jornal Público, o objetivo do governo é realizar, se possível todos os meses, uma reunião ministerial fora de Lisboa. A realização de conselhos de ministros descentralizados não é uma novidade deste governo. Também na governação socialista, protagonizada por António Costa, foram várias as reuniões ministeriais a decorrer fora de Lisboa. Em Leiria aconteceu, por exemplo, no dia 21 de setembro de 2023, e o programa incluiu iniciativas em vários pontos do distrito. Dessa reunião saiu o anúncio do investimento de 18 milhões de euros em equipamentos da Justiça no distrito de Leiria, parte do qual continua por executar. Pela sua relevância na dinamização cultural do concelho, a programação dos 50 anos do Teatro Amador de Pombal vai contar com um apoio financeiro de 12 mil euros do município. Em 2026, o TAP comemora o seu 50º aniversário, assinalando um percurso contínuo e relevante na promoção do teatro e na dinamização cultural do concelho de Pombal. No âmbito desta efeméride, e de forma a valorizar o movimento associativo local e a incentivar a participação ativa da comunidade, o município irá apoiar o TAP com um valor aprovado em reunião de Câmara de 12 mil euros para a concretização das iniciativas comemorativas integradas na agenda cultural do concelho. O programa envolve um conjunto de iniciativas culturais a desenvolver ao longo do ano, com particular incidência no período compreendido entre os dias 3 e 11 de julho. Segundo faz saber a Câmara de Pombal, a programação para múltiplos públicos contempla exposições evocativas da história do TAP, estreias teatrais, espetáculos multidisciplinares, sessões de cinema, conversas com encenadores, bem como momentos musicais e de convívio intergeracional, envolvendo antigos e atuais elementos do grupo e diversos agentes culturais. A programação do aniversário do TAP será apresentada no próximo dia 28 deste mês. Todos os sábados de maio, Nazaré presta homenagem às raízes, coragem dos pescadores e cultura do mar com a recriação da arte chávega. A primeira sessão decorreu no passado dia 2, numa iniciativa promovida pela velha guarda do folclore da Nazaré. A iniciativa continua a realizar-se todos os sábados do mês de maio, pelas 16h30, em caso de condições climatéricas adversas, a atividade realiza-se ao domingo. A recriação decorre no areal da Nazaré e culmina com a tradicional simulação da venda do peixe, evocando os costumes e vivências de outros tempos, numa das mais emblemáticas manifestações da identidade marítima nazarena, esclarece o município em comunicado, salientando que se trata de uma das mais antigas formas de pesca artesanal do litoral português e representa uma memória viva da ligação histórica da Nazaré ao mar. Durante décadas, esta prática marcou o cotidiano da comunidade piscatória local, estruturando modos de vida, relações sociais e a economia de inúmeras famílias. O ritual começava com o lançamento da rede ao largo da praia, seguindo-se o alar das redes para a terra, num esforço coletivo protagonizado pelos pescadores e camaradas de terra. O momento exigia força, coordenação e espírito de entreajuda, tornando-se uma das imagens mais marcantes da tradição marítima nazarena. Hoje, através desta recriação etnográfica, procura-se preservar e divulgar este património cultural, aproximando residentes e visitantes dos saberes ancestrais ligados à pesca tradicional, acrescenta a Câmara. Mais de uma centena de docentes da Escola de Artes das Caldas da Rainha assinaram uma carta aberta pedindo a defesa da especificidade do ensino superior artístico que garanta o futuro dos professores especialistas. O recente anúncio da transformação do Instituto Politécnico de Leiria em universidade deixou preocupados os professores da Escola Superior de Artes e Design das Caldas da Rainha, que publicam uma carta aberta alertando para os impactos da mudança. Em causa está o facto de as carreiras dos docentes do ensino politécnico e dos docentes universitários terem regimes jurídicos distintos e de o título de especialista só existir nos politécnicos. Resultado, a transformação do Politécnico de Leiria em universidade coloca os docentes especialistas numa situação de indefinição, alertam. Mais de 130 professores pedem que seja aprovada a legislação que garanta a especificidade das escolas artísticas, acautelando a situação dos professores especialistas que representam uma parte significativa do corpo docente. À semelhança do que existe em outros países, defendem um modelo que reconheça a prática artística como via de qualificação para a docência, equivalente ou complementar ao doutoramento académico. Todos os docentes têm um papel central e o mesmo peso estruturante. Os doutorados e os especialistas, docentes portadores de saberes que não passam pela via doutoral canónica, uns com título conferido por provas públicas e outros por reconhecimento da excelência dos seus percursos artísticos, profissionais e pedagógicos. Para os subscritores da carta, esta diversidade de perfis docentes e de investigadores não é uma fragilidade, mas sim o património da base do sucesso e reconhecimento académico da escola. E fica por aqui este serviço noticioso. Fique bem e continue na nossa companhia.
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3: E o relógio marca agora
4: meio-dia e 37.

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3: E em Pombal estão agora
4: 19 graus.

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1: Białystok é uma cidade no nordeste da Polónia, conhecida pela proximidade com áreas naturais e pela diversidade cultural da região. O centro da cidade combina espaços modernos com edifícios históricos e parques urbanos bem cuidados. É também um ponto de ligação importante com áreas naturais protegidas nas redondezas, o que lhe dá um equilíbrio entre cidade e natureza.
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1: Olá, o meu nome é Miguel Dias, sou estudante de medicina e escolhi esta música porque me faz lembrar bons momentos. A primeira coisa que me vem à cabeça quando a ouço é o meu grupo de amigos e agora quando a ouço sinto felicidade e saudade. Numa só palavra, defino esta música como essencial e a música da minha vida é Piano Man, do Billy Joel.

0: 13 e 2. 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
2: Olá, sou Vanessa Abreu e gostava de ouvir a Shakira.

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2: A Google anunciou que completou oficialmente a aquisição da Wiz, uma empresa de cibersegurança sediada em Nova York, nos Estados Unidos da América, vocacionada sobretudo para a cloud e inteligência artificial. O negócio foi completado por US$ 32 mil milhões e foi anunciado em março do ano passado. No começo deste ano, a Comissão Europeia decidiu aprovar esta compra da Google, que chega assim à sua conclusão sem qualquer problema. Isto não quer dizer, contudo, que a Google tenha tido o trabalho facilitado. A empresa fez uma primeira proposta para adquirir a Wiz em 2024, oferecendo na altura US$ 23 mil milhões. A Wiz recusou esta primeira proposta, com o CEO Asaf Rapaport a considerar que a empresa de cibersegurança valia mais e tinha potencial para continuar a crescer. As negociações foram retomadas no ano de 2025 e, uma vez acordados os termos, deu-se início ao processo de completar o negócio. Agora que a compra da Wiz foi concluída, a Google afirma que o objetivo é criar uma plataforma de segurança unificada.
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3: Nem é tarde, nem é cedo. São 13:33.

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1: A 19 de maio de 1862, nasce em Lisboa João de Canto e Castro, quinto presidente da Primeira República Portuguesa. Frequentou o Colégio Luso-Britânico e a Real Escola Naval. Foi oficial da Armada, percorrendo todo o Império Português, atingindo o posto de almirante. O seu mandato não foi isento de dificuldades com as tentativas dos monárquicos de voltar ao poder. A 19 de maio de 1890, nasce em Lisboa Mário de Sá Carneiro. É um dos mais brilhantes poetas do modernismo português. Frequentador das tertúlias literárias do Chiado, Mário de Sá Carneiro lançou a provocadora revista Orfeu com outros escritores notáveis. Espírito inquieto e fatalista, pôs termo à vida aos 26 anos. O país perdeu, prematuramente, mais que um poeta. Segundo Fernando Pessoa, perdeu um gênio não só da arte como da inovação dela.
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1: Uma mulher perdeu o voo e decidiu ir para a pista de descolagem tentar apanhar o avião. O incidente ocorreu no aeroporto de Canberra, na Austrália. O intuito da mulher, de acordo com o New York Post, era impedir que o avião a deixasse para trás. Uma mulher que tinha perdido o voo pensou que ainda o podia apanhar, disse Simon Hales, testemunha do incidente, que ainda explicou que a mulher passou pela segurança e desceu para a pista para tentar apanhar um avião que seguia para a cidade australiana de Adelaide. Nas imagens divulgadas, a mulher tenta fazer sinal ao piloto para que parasse o avião. As pessoas estavam desorientadas. Parecia que não sabiam o que fazer, afirmou Dennis Billick, a testemunha que filmou o acontecimento. O piloto do avião desligou o motor e a polícia australiana prendeu a mulher. Devido ao incidente, todos os voos sofreram um atraso de 10 minutos.
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3: Se é daqueles que está sempre à espera do fim de semana, veja as coisas ao contrário. Não é que hoje seja terça-feira. Faltam é só 3 dias para sábado. Boa perspectiva, não é?

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0: Hoje, por ser terça-feira, é tempo para trazermos à rádio a música da vida de uma personalidade do concelho de Pombal. Todas as semanas convidamos alguém que fala sobre a música que a marcou e porquê. Porque há músicas que marcam a nossa vida, a música da minha vida, para ouvir no decorrer do dia de hoje, com repetição ao fim.

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1: O magnésio é um mineral essencial envolvido em centenas de processos no organismo, incluindo a regulação do sistema nervoso. Em geral, níveis adequados de magnésio podem ajudar a reduzir sintomas de stress e a promover um sono mais tranquilo. Embora não substituam outras estratégias importantes, como higiene do sono, pode ser encontrado em alimentos como sementes, frutos secos, leguminosas e cereais integrais. Uma ingestão insuficiente é relativamente comum, especialmente em dietas mais processadas. Garantir boas fontes alimentares pode ser uma forma simples de apoiar o equilíbrio do organismo.
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0: 15 e 2. 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
1: O Inbound Marketing é uma metodologia que tem o objetivo de conquistar e fidelizar clientes, também conhecido como o marketing de atração, visando sempre chamar a atenção do potencial consumidor para que ele venha até si e não seja preciso ir até o seu cliente. A atração é feita através da produção de conteúdo

0: negócio de alta relevância para o perfil de cliente ideal do negócio. Dessa forma, o conteúdo é um motor que faz o inbound funcionar. Por isso, é vital que ele tenha muita qualidade e seja direcionado para o público correto. Sendo assim, o estudo do perfil de cliente ideal e da buyer persona é fundamental para que a estratégia de inbound tenha sucesso e traga os resultados esperados. É preciso conhecer as necessidades, interesses, as dúvidas e os maiores desafios enfrentados pelo lead. Só assim poderá ter um inbound marketing realmente eficaz.
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3: Olá, sou a Sandra, vivo em Setúbal e gostava de ouvir o Rui Veloso.

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1: Pombal vai receber Conselho de Ministros descentralizado esta quinta-feira. Saiba mais pormenores já a seguir.
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1: O governo vai deslocar-se em peso para Pombal esta quinta-feira para realizar um Conselho de Ministros descentralizado. O programa ainda não é conhecido, mas deve contemplar iniciativas também em Leiria. Esta será a segunda reunião descentralizada do Conselho de Ministros deste governo, um modelo ao qual o executivo de Luís Montenegro deu o nome Sentir Portugal e que arrancou em abril em Beja. Segundo noticiou na ocasião o Jornal Público, o objetivo do governo é realizar, se possível todos os meses, uma reunião ministerial fora de Lisboa. A realização de conselhos de ministros descentralizados não é uma novidade deste governo. Também na governação socialista, protagonizada por António Costa, foram várias as reuniões ministeriais a decorrer fora de Lisboa. Em Leiria aconteceu, por exemplo, no dia 21 de setembro de 2023, e o programa incluiu iniciativas em vários pontos do distrito. Dessa reunião, saiu o anúncio do investimento de 18 milhões de euros em equipamentos da Justiça no distrito de Leiria, parte do qual continua por executar. Pela sua relevância na dinamização cultural do concelho, a programação dos 50 anos do Teatro Amador de Pombal vai contar com um apoio financeiro de 12 mil euros do município. Em 2026, o TAP comemora o seu 50º aniversário, assinalando um percurso contínuo e relevante na promoção do teatro e na dinamização cultural do concelho de Pombal. No âmbito desta efeméride, e de forma a valorizar o movimento associativo local e a incentivar a participação ativa da comunidade, o município irá apoiar o TAP com um valor aprovado em reunião de Câmara de 12 mil euros para a concretização das iniciativas comemorativas integradas na agenda cultural do concelho. O programa envolve um conjunto de iniciativas culturais a desenvolver ao longo do ano, com particular incidência no período compreendido entre os dias 3 e 11 de julho. Segundo faz saber a Câmara de Pombal, a programação para múltiplos públicos contempla exposições evocativas da história do TAP, estreias teatrais, espetáculos multidisciplinares, sessões de cinema, conversas com encenadores, bem como momentos musicais e de convívio intergeracional, envolvendo antigos e atuais elementos do grupo e diversos agentes culturais. A programação do aniversário do TAP será apresentada no próximo dia 28 deste mês. Todos os sábados de maio, Nazaré presta homenagem às raízes, coragem dos pescadores e cultura do mar com a recriação da arte chávega. A primeira sessão decorreu no passado dia 2, numa iniciativa promovida pela velha guarda do folclore da Nazaré. A iniciativa continua a realizar-se todos os sábados do mês de maio, pelas 16h30. Em caso de condições climatéricas adversas, a atividade realiza-se ao domingo. A recriação decorre no areal da Nazaré e culmina com a tradicional simulação da venda do peixe, evocando os costumes e vivências de outros tempos, numa das mais emblemáticas manifestações da identidade marítima nazarena, esclarece o município em comunicado, salientando que se trata de uma das mais antigas formas de pesca artesanal do litoral português e representa uma memória viva da ligação histórica da Nazaré ao mar. Durante décadas, esta prática marcou o cotidiano da comunidade piscatória local, estruturando modos de vida, relações sociais e a economia de inúmeras famílias. O ritual começava com o lançamento da rede ao largo da praia, seguindo-se o alar das redes para a terra, num esforço coletivo protagonizado pelos pescadores e camaradas de terra. O momento exigia força, coordenação e espírito de entreajuda, tornando-se uma das imagens mais marcantes da tradição marítima nazarena. Hoje, através desta recriação etnográfica, procura-se preservar e divulgar este património cultural, aproximando residentes e visitantes dos saberes ancestrais ligados à pesca tradicional, acrescenta a Câmara. Mais de uma centena de docentes da Escola de Artes das Caldas da Rainha assinaram uma carta aberta pedindo a defesa da especificidade do ensino superior artístico que garanta o futuro dos professores especialistas. O recente anúncio da transformação do Instituto Politécnico de Leiria em universidade deixou preocupados os professores da Escola Superior de Artes e Design das Caldas da Rainha, que publicam uma carta aberta alertando para os impactos da mudança. Em causa está o facto de as carreiras dos docentes do ensino politécnico e dos docentes universitários terem regimes jurídicos distintos e de o título de especialista só existir nos politécnicos. Resultado, a transformação do Politécnico de Leiria em universidade coloca os docentes especialistas numa situação de indefinição, alertam. Mais de 130 professores pedem que seja aprovada a legislação que garanta a especificidade das escolas artísticas, acautelando a situação dos professores especialistas que representam uma parte significativa do corpo docente. À semelhança do que existe em outros países, defendem um modelo que reconheça a prática artística como via de qualificação para a docência, equivalente ou complementar ao doutoramento académico. Todos os docentes têm um papel central e o mesmo peso estruturante. Os doutorados e os especialistas, docentes portadores de saberes que não passam pela via doutoral canónica, uns com título conferido por provas públicas e outros por reconhecimento da excelência dos seus percursos artísticos, profissionais e pedagógicos. Para os subscritores da carta, esta diversidade de perfis docentes e de investigadores não é uma fragilidade, mas sim o património da base do sucesso e reconhecimento académico da escola. E fica por aqui este serviço noticioso. Fique bem e continue na nossa companhia.
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3: E agora, tome nota, são
2: 15:38. 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
6: E agora, tempo para a temperatura em Pombal.
5: 19 graus.
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uma edição dos álbuns da década. Trago hoje à rádio o disco Slippery When Wet, dos Bon Jovi. Este trabalho foi lançado no mundo da música em agosto de 1986 e vendeu mais de 12 milhões e 900 mil cópias. Na nossa tabela, que destaca os 100 discos mais vendidos dos anos

Com apenas alguns êxitos menores por crédito, os Bon Jovi não tinham conseguido escalar os picos do estrelato rock com os seus dois primeiros álbuns. O grupo decidiu então talhar o terceiro álbum como

Associando o compositor Desmond Child para colaborar na feitura do disco, a banda reuniu um total de 30 canções que foram então dadas a ouvir a grupos preferenciais constituídos por adolescentes de Nova York e Nova Jersey.

tanto a seleção final como o alinhamento dos temas foram determinados pelos resultados dessas audições. A primeira escolha da imagem de capa, a de uma mulher de peitos grandes envergando uma t-shirt molhada, foi também preterida em favor da inofensiva capa com uma textura de água.

Uma outra mudança de fundo foi o lançamento dos singles do álbum, apoiados por vídeos que tendiam a exibir a boa aparência de pin-up de Jon Bon Jovi, reforçada pelo cabelo cuidadosamente estilizado.

O disco resultante, Slippery When Wet, tornou-se o álbum de rock mais vendido desse ano, embora os fãs do metal tenham objetado contra o conteúdo de tendência pop. No entanto, o disco foi premiado com múltiplos

Dois singles, You Give Love a Bad Name e Living on a Prayer, chegaram a número 1 dos Estados Unidos da América, a número 14 e número 4, respectivamente, no Reino Unido, e ambos ao décimo lugar em Portugal.

Este disco tem a concepção da capa de Bill Levy e Mark Weiss. Conta com a produção de Bruce Fairbairn e foi gravado em Vancouver, no Canadá. A duração total é de 44 minutos e contém 10 músicas. Let It Rock, You Give Love a Bad Name, Living on a Prayer, Social Disease, Wanted Dead or Alive, Raise Your Hands, Without Love, I Die for You, Never Say Goodbye e Wild.

0: Numa onda pop-rock, trouxemos hoje à rádio o disco dos Bon Jovi, Slippery When Wet, que foi dado a conhecer em agosto de 1986, tendo vendido 12 milhões e 900 mil cópias. Nos 100 discos que mais venderam nos anos 80, este ocupa a posição número 12.
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1: 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No decorrer desta tarde de terça-feira, é comigo que vai ficar. Fico bem, tenho música e muito mais coisas para lhe dar. Só tenho que estar ligado à

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0: live the Empire.
1: We'll take out every bad guy in your deck of cards.
2: O Mandaloriano e Grogu embarcam na sua missão mais emocionante até agora em Star Wars The Mandalorian and Grogu, da Lucasfilm, uma aventura Star Wars totalmente nova que estreia exclusivamente nos cinemas. A trama dará continuidade aos acontecimentos vistos na série The Mandalorian, numa altura em que o Império caiu e os Senhores da Guerra Imperiais permanecem espalhados pela galáxia, enquanto a incipiente Nova República trabalha para proteger tudo pelo que a rebelião lutou, recruta o lendário caçador de recompensas mandaloriano Din Djarin e o seu jovem aprendiz Grogu.
3: I won't always be around to protect him.
4: Are you scared? You should be.
1: Do we run? Or do we fight?
4: I like this kid.
2: Este novo filme do universo Star Wars tem realização de Jon Favreau, com um argumento também seu e de Dave Filoni. Nos principais papéis encontramos Pedro Pascal, Jeremy Allen White e Sigourney Weaver.
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6: I haven't seen her in over 10 years.
2: E da ficção científica passamos para um drama com thriller também à mistura, que junta as atrizes Anne Hathaway e Michaela Coel. O filme chama-se Mother Mary.
7: I need a dress.
8: So, you've come calling back to me.
7: There's nowhere else to go.
2: Mother Mary segue uma estrela pop em crise que, na véspera do seu aguardado regresso, volta a cruzar-se com a antiga melhor amiga e figurinista. O reencontro faz ressurgir feridas antigas e transforma a preparação para o espetáculo numa experiência emocional intensa, marcada por tensão, memória e identidade.
7: I didn't mean to cut you out.
8: You did.
7: You can't really hate me.
8: Oh, yes, I can.
7: Is that what we're doing here? You're making me a hate dress.
8: You'll see.
2: Além de Anne Hathaway e Michaela Coel, o filme conta com as interpretações de Hunter Schafer e a Tina Frizzell e é realizado por David Lowery.
8: You think there's something inside of you?
5: Cinema Sat.
2: E para terminar, trazemos-lhe um novo filme de terror que chega agora às salas de cinema de todo o mundo. Tem o título de O Passageiro do Inferno, The Passenger, no original.
9: Yo! Daniel?
2: Depois de presenciarem um acidente numa estrada isolada, um jovem casal percebe que não saiu do local sozinho. A partir desse momento, a sua viagem transforma-se numa luta pela sobrevivência, marcada por uma presença inexplicável que não desiste até os alcançar. Realizado por André Overdahl, conhecido por filmes como A Autópsia de Jane Doe, o filme explora medos primários ligados à escuridão, ao isolamento e às estradas vazias, construindo uma narrativa centrada numa entidade demoníaca conhecida como The Passenger. Protagonizado por Jacob Shipio, Lou Lobel e Melissa Leo, O Passageiro do Inferno aposta num registro de terror psicológico e físico, assente na tensão constante e no desconforto.
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11: E o relógio marca agora
10: 16:17.

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0: 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É difícil compreender o rumo da vida em alguns momentos. Mas de uma coisa não nos podemos esquecer. Nada é à toa. Nada é por acaso. Às vezes, o melhor parece ser o pior. E o certo aparenta ser errado. Mas tudo faz parte. Tudo contribui para o nosso crescimento pessoal. E tem um porquê. Viver vai muito além das explicações. E ultrapassa todo e qualquer entendimento. Estamos aqui de passagem. Todos nós já vivemos momentos de felicidade e tristeza. Sábia é toda a pessoa que sabe lidar com os seus sentimentos, sem culpa, sem apego, deixando que eles venham quando têm que vir e mandando-os embora quando têm que partir. É usar o que lhe foi ensinado de forma sempre positiva, transformando a sua vida, deixando-a mais leve e mais bonita. Pense nisto e seja feliz.
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10: E agora, tempo para a temperatura em Pombal.
11: 20 graus.

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2: A Google anunciou que completou oficialmente a aquisição da Wiz, uma empresa de cibersegurança sediada em Nova Iorque, nos Estados Unidos da América, vocacionada sobretudo para a cloud e inteligência artificial. O negócio foi completado por US$ 32 mil milhões e foi anunciado em março do ano passado. No começo deste ano, a Comissão Europeia decidiu aprovar esta compra da Google, que chega assim à sua conclusão sem qualquer problema. Isto não quer dizer, contudo, que a Google tenha tido o trabalho facilitado. A empresa fez uma primeira proposta para adquirir a Wiz em 2024, oferecendo na altura US$ 23 mil milhões. A Wiz recusou esta primeira proposta, com o CEO Asaf Rapaport a considerar que a empresa de cibersegurança valia mais e tinha potencial para continuar a crescer. As negociações foram retomadas no ano de 2025 e, uma vez acordados os termos, deu-se início ao processo de completar o negócio. Agora que a compra da Wiz foi concluída, a Google afirma que o objetivo é criar uma plataforma de segurança unificada.
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0: 27 e 2. 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
1: Destaques do dia. Amanhã o Parlamento Europeu vai debater a forma de reforçar o mercado único europeu e de dar às empresas mais segurança num ambiente mundial cada vez mais instável. Num debate com a Comissão e o Conselho, os eurodeputados vão centrar-se na melhoria da competitividade da Europa, na redução dos obstáculos para as empresas e no apoio à criação de emprego, especialmente para os jovens e as pequenas empresas. Deverão discutir ainda o roteiro Uma Europa, um Mercado, apresentado pelas três principais instituições da UE no mês passado, com o objetivo de estimular o crescimento e simplificar as regras em toda a União Europeia. O Parlamento Europeu vai analisar possíveis novas fontes de receitas para o orçamento de longo prazo da UE de 2028 a 2034. Os eurodeputados querem que a União reduza a sua dependência das contribuições diretas dos Estados-membros e se dote de instrumentos para financiar as principais prioridades europeias. As opções em debate incluem impostos sobre os serviços digitais, o jogo online e as mais-valias dos criptoativos. Ponderam ainda o alargamento do imposto da UE sobre as importações com utilização intensiva de carbono provenientes de países com regras climáticas menos rigorosas. O Parlamento afirma que novas fontes de financiamento poderão gerar uma receita de cerca de 60 mil milhões de euros por ano para o orçamento da UE. Também amanhã o Parlamento Europeu deverá votar uma resolução que suscita preocupações quanto ao Estado de Direito, aos direitos fundamentais e à eventual utilização abusiva dos fundos europeus na Eslováquia. Os eurodeputados instam a Comissão Europeia a utilizar todos os instrumentos disponíveis para avaliar o que descrevem como uma deterioração dos valores da UE no país. Na resolução, os parlamentares abordam as reformas judiciais, as medidas de luta contra a corrupção, os direitos das minorias e o tratamento das pessoas LGBTIQ+, na Eslováquia. Podem referir-se ainda a alegações de que os fundos agrícolas europeus foram utilizados para construir ou renovar propriedades privadas de luxo.
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1: Quem é canhoto pode ter mais hipóteses de contrair doenças mentais. Perto de 40% dos casos de doença mental identificados em todo o mundo são de pessoas canhotas. Os cientistas nunca conseguiram perceber bem esta questão, mas acreditam que pode estar relacionada com a forma como o cérebro está conectado. Segundo o portal BGR, uma das explicações apontadas está na diferença que existe entre o cérebro dos canhotos e dos destros. Existem certos genes que podem levar as pessoas a ter como dominante o lado esquerdo. Ainda assim, e segundo o portal Big Think, este tipo de teoria não está comprovada, podendo existir ainda outras razões que levam os canhotos a ter mais possibilidades de sofrerem de algum tipo de doença mental. Ser canhoto tem, contudo, alguns benefícios, como é o caso de melhor capacidade em lutar e competir. O portal explica que têm mesmo mais hipóteses de se tornarem atletas de elite.
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1: A 19 de maio de 1862, nasce em Lisboa João de Canto e Castro, quinto presidente da Primeira República Portuguesa. Frequentou o Colégio Luso-Britânico e a Real Escola Naval. Foi oficial da Armada, percorrendo todo o Império Português, atingindo o posto de almirante. O seu mandato não foi isento de dificuldades com as tentativas dos monárquicos de voltar ao poder. A 19 de maio de 1890, nasce em Lisboa Mário de Sá Carneiro. É um dos mais brilhantes poetas do modernismo português. Frequentador das tertúlias literárias do Chiado, Mário de Sá Carneiro lançou a provocadora revista Orfeu com outros escritores notáveis. Espírito inquieto e fatalista, pôs termo à vida aos 26 anos. O país perdeu, prematuramente, mais que um poeta. Segundo Fernando Pessoa, perdeu um gênio não só da arte como da inovação dela.
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1: Staying Alive é uma canção escrita e gravada pela banda anglo-australiana Bee Gees. Foi lançada em 1977 como o segundo single da banda sonora do filme Saturday Night Fever. Foram algumas palavras inscritas no bilhete de avião de uma das viagens de Robin Gibb, na circunstância o Concorde, que lhe deram inspiração para escrever a letra da canção. Os Bee Gees escreveram Staying Alive ao longo de vários dias espalhados pela escadaria do estúdio do Château d'Hérouville, perto de Paris. Isto porque, tal como muitos outros artistas, durante a década de 1970, também eles gravaram a maior parte da banda sonora do filme em França, por razões fiscais. Staying Alive é uma das canções de assinatura dos Bee Gees e está colocada no número 99 na lista das 500 melhores canções de todos os tempos da revista Rolling Stone. E em 2004 foi classificada no número 9 na lista das 100 melhores músicas do cinema americano.

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1: Em Portugal continental são
2: 17 e 37.

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1: Białystok é uma cidade no nordeste da Polónia, conhecida pela proximidade com áreas naturais e pela diversidade cultural da região. O centro da cidade combina espaços modernos com edifícios históricos e parques urbanos bem cuidados. É também um ponto de ligação importante com áreas naturais protegidas nas redondezas, o que lhe dá um equilíbrio entre cidade e natureza.
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1: Olá, o meu nome é Miguel Dias, sou estudante de medicina e escolhi esta música porque me faz lembrar bons momentos. A primeira coisa que me vem à cabeça quando a ouço é o meu grupo de amigos e agora quando a ouço sinto felicidade e saudade. Numa só palavra, defino esta música como essencial e a música da minha vida é Piano Man, do Billy Joel.

0: 18 e 1. 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
1: Uma mulher perdeu o voo e decidiu ir para a pista de descolagem tentar apanhar o avião. O incidente ocorreu no aeroporto de Canberra, na Austrália. O intuito da mulher, de acordo com o New York Post, era impedir que o avião a deixasse para trás. Uma mulher que tinha perdido o voo pensou que ainda o podia apanhar, disse Simon Hales, testemunha do incidente, que ainda explicou que a mulher passou pela segurança e desceu para a pista para tentar apanhar um avião que seguia para a cidade australiana de Adelaide. Nas imagens divulgadas, a mulher tenta fazer sinal ao piloto para que parasse o avião. As pessoas estavam desorientadas. Parecia que não sabiam o que fazer, afirmou Dennis Billick, a testemunha que filmou o acontecimento. O piloto do avião desligou o motor e a polícia australiana prendeu a mulher. Devido ao incidente, todos os voos sofreram um atraso de 10 minutos.
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0: Olá, eu sou a Carmen e gostava de ouvir os 4:30. Sou da Figueira da Foz.
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2: Pombal vai receber Conselho de Ministros descentralizado esta quinta-feira. Saiba mais pormenores já a seguir.
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2: O governo vai deslocar-se em peso para Pombal esta quinta-feira para realizar um Conselho de Ministros descentralizado. O programa ainda não é conhecido, mas deve contemplar iniciativas também em Leiria. Esta será a segunda reunião descentralizada do Conselho de Ministros deste governo, um modelo ao qual o executivo de Luís Montenegro deu o nome Sentir Portugal e que arrancou em abril em Beja. Segundo noticiou na ocasião o Jornal Público, o objetivo do governo é realizar, se possível todos os meses, uma reunião ministerial fora de Lisboa. A realização de Conselhos de Ministros descentralizados não é uma novidade deste governo. Também na governação socialista, protagonizada por António Costa, foram várias as reuniões ministeriais a decorrer fora de Lisboa. Em Leiria aconteceu, por exemplo, no dia 21 de setembro de 2023, e o programa incluiu iniciativas em vários pontos do distrito. Dessa reunião saiu o anúncio do investimento de 18 milhões de euros em equipamentos da Justiça no Distrito de Leiria, parte do qual continua por executar. Pela sua relevância na dinamização cultural do concelho, a programação dos 50 anos do Teatro Amador de Pombal vai contar com um apoio financeiro de 12 mil euros do município. Em 2026, o TAP comemora o seu 50º aniversário, assinalando um percurso contínuo e relevante na promoção do teatro e na dinamização cultural do Conselho de Pombal. No âmbito desta efeméride, e de forma a valorizar o movimento associativo local e a incentivar a participação ativa da comunidade, o município irá apoiar o TAP com um valor aprovado em reunião de Câmara de 12 mil euros para a concretização das iniciativas comemorativas integradas na agenda cultural do concelho. O programa envolve um conjunto de iniciativas culturais a desenvolver ao longo do ano, com particular incidência no período compreendido entre os dias 3 e 11 de julho. Segundo faz saber a Câmara de Pombal, a programação para múltiplos públicos contempla exposições evocativas da história do TAP, estreias teatrais, espetáculos multidisciplinares, sessões de cinema, conversas com encenadores, bem como momentos musicais e de convívio intergeracional, envolvendo antigos e atuais elementos do grupo e diversos agentes culturais. A programação do aniversário do TAP será apresentada no próximo dia 28 deste mês. Todos os sábados de maio, Nazaré presta homenagem às raízes, coragem dos pescadores e cultura do mar com a recriação da arte chávega. A primeira sessão decorreu no passado dia 2, numa iniciativa promovida pela velha guarda do folclore da Nazaré. A iniciativa continua a realizar-se todos os sábados do mês de maio, pelas 16h30. Em caso de condições climatéricas adversas, a atividade realiza-se ao domingo. A recriação decorre no areal da Nazaré e culmina com a tradicional simulação da venda do peixe, evocando os costumes e vivências de outros tempos, numa das mais emblemáticas manifestações da identidade marítima nazarena, esclarece o município em comunicado, salientando que se trata de uma das mais antigas formas de pesca artesanal do litoral português e representa uma memória viva da ligação histórica da Nazaré ao mar. Durante décadas, esta prática marcou o cotidiano da comunidade piscatória local, estruturando modos de vida, relações sociais e a economia de inúmeras famílias. O ritual começava com o lançamento da rede ao largo da praia, seguindo-se o alar das redes para a terra, num esforço coletivo protagonizado pelos pescadores e camaradas de terra. O momento exigia força, coordenação e espírito de entreajuda, tornando-se uma das imagens mais marcantes da tradição marítima nazarena. Hoje, através desta recriação etnográfica, procura-se preservar e divulgar este património cultural, aproximando residentes e visitantes dos saberes ancestrais ligados à pesca tradicional, acrescenta a Câmara. Mais de uma centena de docentes da Escola de Artes das Caldas da Rainha assinaram uma carta aberta pedindo a defesa da especificidade do ensino superior artístico que garanta o futuro dos professores especialistas. O recente anúncio da transformação do Instituto Politécnico de Leiria em universidade deixou preocupados os professores da Escola Superior de Artes e Design das Caldas da Rainha, que publicam uma carta aberta alertando para os impactos da mudança. Em causa está o facto de as carreiras dos docentes do ensino politécnico e dos docentes universitários terem regimes jurídicos distintos e de o título de especialista só existir nos politécnicos. Resultado, a transformação do Politécnico de Leiria em universidade coloca os docentes especialistas numa situação de indefinição, alertam. Mais de 130 professores pedem que seja aprovada a legislação que garanta a especificidade das escolas artísticas, acautelando a situação dos professores especialistas que representam uma parte significativa do corpo docente. À semelhança do que existe em outros países, defendem um modelo que reconheça a prática artística como via de qualificação para a docência, equivalente ou complementar ao doutoramento académico. Todos os docentes têm um papel central e o mesmo peso estruturante. Os doutorados e os especialistas, docentes portadores de saberes que não passam pela via doutoral canónica, uns com título conferido por provas públicas e outros por reconhecimento da excelência dos seus percursos artísticos, profissionais e pedagógicos. Para os subscritores da carta, esta diversidade de perfis docentes e de investigadores não é uma fragilidade, mas sim o património da base do sucesso e reconhecimento académico da escola. E fica por aqui este serviço noticioso. Fique bem e continue na nossa companhia.
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4: 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E agora, tome nota. São 18:39.

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0: Quanto à temperatura, Pombal registra agora
1: 19 graus. 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

Mais uma edição dos álbuns da década. Trago hoje à rádio o disco Slippery When Wet, dos Bon Jovi. Este trabalho foi lançado no mundo da música em agosto de 1986 e vendeu mais de 12 milhões e 900 mil cópias. Na nossa tabela, que destaca os 100 discos mais vendidos dos anos

Com apenas alguns êxitos menores por crédito, os Bon Jovi não tinham conseguido escalar os picos do estrelato rock com os seus dois primeiros álbuns. O grupo decidiu então talhar o terceiro álbum como Best

associando o compositor Desmond Child para colaborar na feitura do disco. A banda reuniu um total de 30 canções, que foram então dadas a ouvir a grupos preferenciais, constituídos por adolescentes de Nova York e Nova Jersey.

Tanto a seleção final como o alinhamento dos temas foram determinados pelos resultados dessas audições. A primeira escolha da imagem de capa, a de uma mulher de peitos grandes envergando uma t-shirt molhada, foi também preterida em favor da inofensiva capa com uma textura de água.

Uma outra mudança de fundo foi o lançamento de singles do álbum, apoiados por vídeos que tendiam a exibir a boa aparência de pin-up de Jon Bon Jovi, reforçada pelo cabelo cuidadosamente estilizado.

O disco resultante, Slippery When Wet, tornou-se o álbum de rock mais vendido desse ano, embora os fãs do metal tenham objetado contra o conteúdo de tendência pop. No entanto, o disco foi premiado com

Dois singles, You Give Love a Bad Name e Living on a Prayer, chegaram a número 1 dos Estados Unidos da América, a número 14 e número 4, respectivamente, no Reino Unido, e ambos ao décimo lugar em Portugal.

Este disco tem a concepção da capa de Bill Levy e Mark Weiss. Conta com a produção de Bruce Fairbairn e foi gravado em Vancouver, no Canadá. A duração total é de 44 minutos e contém 10 músicas. Let It Rock, You Give Love a Bad Name, Living on a Prayer, Social Disease, Wanted Dead or Alive, Raise Your Hands, Without Love, I Die for You, Never Say Goodbye e Wild.

0: Numa onda pop-rock, trouxemos hoje à rádio o disco dos Bon Jovi, Slippery When Wet, que foi dado a conhecer em agosto de 1986, tendo vendido 12 milhões e 900 mil cópias. Nos 100 discos que mais venderam nos anos 80, este ocupa a posição número 12.
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1: O magnésio é um mineral essencial envolvido em centenas de processos no organismo, incluindo a regulação do sistema nervoso. Em geral, níveis adequados de magnésio podem ajudar a reduzir sintomas de stress e a promover um sono mais tranquilo. Embora não substituam outras estratégias importantes, como higiene do sono, pode ser encontrado em alimentos como sementes, frutos secos, leguminosas e cereais integrais. Uma ingestão insuficiente é relativamente comum, especialmente em dietas mais processadas. Garantir boas fontes alimentares pode ser uma forma simples de apoiar o equilíbrio do organismo.
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1: O Inbound Marketing é uma metodologia que tem o objetivo de conquistar e fidelizar clientes. Também conhecido como o marketing de atração, visando sempre chamar a atenção do potencial consumidor para que ele venha até si e não seja preciso ir até o seu cliente. A atração é feita através da produção de conteúdo de alta relevância para o perfil de cliente ideal do negócio. Dessa forma, o conteúdo é o motor que faz o inbound funcionar. Por isso, é vital que ele tenha muita qualidade e seja direcionado para o público correto. Sendo assim, o estudo do perfil de cliente ideal e da buyer persona é fundamental para que a estratégia de inbound tenha sucesso e traga os resultados esperados. É preciso conhecer as necessidades, interesses, as dúvidas e os maiores desafios enfrentados pelo lead. Só assim poderá ter um inbound marketing realmente eficaz.
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5: Never touch the buttons.
6: O universo Star Wars ganha um novo filme e é o grande destaque em mais uma edição do Cinema 7, que agora começa. Vamos então falar de Star Wars, The Mandalorian e Grogu.
5: Gangsters, war criminals.
7: Long live the Empire.
5: We'll take out every bad guy in your deck of cards.
6: O Mandaloriano e Grogu embarcam na sua missão mais emocionante até agora em Star Wars The Mandalorian and Grogu, da Lucasfilm, uma aventura Star Wars totalmente nova que estreia exclusivamente nos cinemas. A trama dará continuidade aos acontecimentos vistos na série The Mandalorian, numa altura em que o Império caiu e os Senhores da Guerra Imperiais permanecem espalhados pela galáxia, enquanto a incipiente Nova República trabalha para proteger tudo pelo que a rebelião lutou, recruta o lendário caçador de recompensas mandaloriano Din Djarin e o seu jovem aprendiz Grogu.
8: Are you scared? You should be.
5: Do we run? Or do we fight?
8: I like this kid.
6: Este novo filme do universo Star Wars tem realização de Jon Favreau, com um argumento também seu e de Dave Filoni. Nos principais papéis encontramos Pedro Pascal, Jeremy Allen White e Sigourney Weaver.
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10: I hadn't seen her in over 10 years.
6: E da ficção científica passamos para um drama com thriller também à mistura, que junta as atrizes Anne Hathaway e Michaela Coel. O filme chama-se Mother Mary.
11: I need a dress.
12: So, you've come calling back to me.
11: I didn't know where else to go.
6: Mother Mary segue uma estrela pop em crise que, na véspera do seu aguardado regresso, volta a cruzar-se com a antiga melhor amiga e figurinista. O reencontro faz ressurgir feridas antigas e transforma a preparação para o espetáculo numa experiência emocional intensa, marcada por tensão, memória e identidade.
11: I didn't mean to cut you out.
12: But you did.
11: You can't really hate me.
12: Oh, yes, I can.
11: Is that what we're doing here?
12: You're making me a hate dress?
11: You'll see.
6: Além de Anne Hathaway e Michaela Cole, o filme conta com as interpretações de Hunter Schafer e a Tina Frizzell e é realizado por David Lowery.
10: You think there's something inside of you?
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6: E para terminar, trazemos-lhe um novo filme de terror que chega agora às salas de cinema de todo o mundo. Tem o título de O Passageiro do Inferno, The Passenger, no original.
3: Daniel?
6: Depois de presenciarem um acidente numa estrada isolada, um jovem casal percebe que não saiu do local sozinho. A partir desse momento, a sua viagem transforma-se numa luta pela sobrevivência, marcada por uma presença inexplicável que não desiste até os alcançar. Realizado por André Overdahl, conhecido por filmes como A Autópsia de Jane Doe, o filme explora medos primários ligados à escuridão, ao isolamento e às estradas vazias, construindo uma narrativa centrada numa entidade demoníaca conhecida como The Passenger. Protagonizado por Jacob Shipio, Lou Lobel e Melissa Leo, O Passageiro do Inferno aposta num registro de terror psicológico e físico, assente na tensão constante e no desconforto.
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4: Agora nem é tarde nem é cedo, são
3: 19:42.

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1: A Google anunciou que completou oficialmente a aquisição da Wiz, uma empresa de cibersegurança sediada em Nova York, nos Estados Unidos da América, vocacionada sobretudo para a cloud e inteligência artificial. O negócio foi completado por US$ 32 mil milhões e foi anunciado em março do ano passado. No começo deste ano, a Comissão Europeia decidiu aprovar esta compra da Google, que chega assim à sua conclusão sem qualquer problema. Isto não quer dizer, contudo, que a Google tenha tido o trabalho facilitado. A empresa fez uma primeira proposta para adquirir a Wiz em 2024, oferecendo na altura US$ 23 mil milhões. A Wiz recusou esta primeira proposta, com o CEO Asaf Rapaport a considerar que a empresa de cibersegurança valia mais e tinha potencial para continuar a crescer. As negociações foram retomadas no ano de 2025 e, uma vez acordados os termos, deu-se início ao processo de completar o negócio. Agora que a compra da Wiz foi concluída, a Google afirma que o objetivo é criar uma plataforma de segurança unificada.
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2: Quer saber quantos graus estão agora em Pombal?
3: 18 graus.

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2: Tome nota, agora são
3: 20 e 28.

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0: O relógio marca agora
1: 21:28.
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2: Quer saber quantos graus estão agora em Pombal?
3: 16 graus.

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1: A 19 de maio de 1862, nasce em Lisboa João de Canto e Castro, quinto presidente da Primeira República Portuguesa. Frequentou o Colégio Luso-Britânico e a Real Escola Naval. Foi oficial da Armada, percorrendo todo o Império Português, atingindo o posto de almirante. O seu mandato não foi isento de dificuldades com as tentativas dos monárquicos de voltar ao poder. A 19 de maio de 1890, nasce em Lisboa Mário de Sá Carneiro. É um dos mais brilhantes poetas do modernismo português. Frequentador das tertúlias literárias do Chiado, Mário de Sá Carneiro lançou a provocadora revista Orfeu com outros escritores notáveis. Espírito inquieto e fatalista, pôs termo à vida aos 26 anos. O país perdeu, prematuramente, mais que um poeta. Segundo Fernando Pessoa, perdeu um gênio não só da arte como da inovação dela.
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1: É difícil compreender o rumo da vida em alguns momentos. Mas de uma coisa não nos podemos esquecer. Nada é à toa. Nada é por acaso. Às vezes, o melhor parece ser o pior. E o certo aparenta ser errado. Mas tudo faz parte. Tudo contribui para o nosso crescimento pessoal. E tem um porquê. Viver vai muito além das explicações. E ultrapassa todo e qualquer entendimento. Estamos aqui de passagem. Todos nós já vivemos momentos de felicidade e tristeza. Sábia é toda a pessoa que sabe lidar com os seus sentimentos, sem culpa, sem apego, deixando que eles venham quando têm que vir e mandando-os embora quando têm que partir. É usar o que lhe foi ensinado de forma sempre positiva, transformando a sua vida, deixando-a mais leve e mais bonita. Pense nisto e seja feliz.
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0: 22 e 3. 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
1: Destaques do dia. Amanhã o Parlamento Europeu vai debater a forma de reforçar o mercado único europeu e de dar às empresas mais segurança num ambiente mundial cada vez mais instável. Num debate com a Comissão e o Conselho, os eurodeputados vão centrar-se na melhoria da competitividade da Europa, na redução dos obstáculos para as empresas e no apoio à criação de emprego, especialmente para os jovens e as pequenas empresas. Deverão discutir ainda o roteiro Uma Europa, um Mercado, apresentado pelas três principais instituições da UE no mês passado, com o objetivo de estimular o crescimento e simplificar as regras em toda a União Europeia. O Parlamento Europeu vai analisar possíveis novas fontes de receitas para o orçamento de longo prazo da UE de 2028 a 2034. Os eurodeputados querem que a União reduza a sua dependência das contribuições diretas dos Estados-membros e se dote de instrumentos para financiar as principais prioridades europeias. As opções em debate incluem impostos sobre os serviços digitais, o jogo online e as mais-valias dos criptoativos. Ponderam ainda o alargamento do imposto da UE sobre as importações com utilização intensiva de carbono provenientes de países com regras climáticas menos rigorosas. O Parlamento afirma que novas fontes de financiamento poderão gerar uma receita de cerca de 60 mil milhões de euros por ano para o orçamento da UE. Também amanhã o Parlamento Europeu deverá votar uma resolução que suscita preocupações quanto ao Estado de Direito, aos direitos fundamentais e à eventual utilização abusiva dos fundos europeus na Eslováquia. Os eurodeputados instam a Comissão Europeia a utilizar todos os instrumentos disponíveis para avaliar o que descrevem como uma deterioração dos valores da UE no país. Na resolução, os parlamentares abordam as reformas judiciais, as medidas de luta contra a corrupção, os direitos das minorias e o tratamento das pessoas LGBTIQ+, na Eslováquia. Podem referir-se ainda a alegações de que os fundos agrícolas europeus foram utilizados para construir ou renovar propriedades privadas de luxo.
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mais uma edição dos Álbuns da Década. Trago hoje à rádio o disco Slippery When Wet, dos Bon Jovi. Este trabalho foi lançado no mundo da música em agosto de 1986 e vendeu mais de 12 milhões e 900 mil cópias. Na nossa tabela, que destaca os 100 discos mais vendidos dos

com apenas alguns êxitos menores por crédito, os Bon Jovi não tinham conseguido escalar os picos do estrelato rock com os seus dois primeiros álbuns. O grupo decidiu então talhar o terceiro álbum como best-seller à prova de fogo.

associando o compositor Desmond Child para colaborar na feitura do disco. A banda reuniu um total de 30 canções, que foram então dadas a ouvir a grupos preferenciais, constituídos por adolescentes de Nova York e Nova Jersey. 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

tanto a seleção final como o alinhamento dos temas foram determinados pelos resultados dessas audições. A primeira escolha da imagem de capa, a de uma mulher de peitos grandes envergando uma t-shirt molhada, foi também preterida em favor da inofensiva capa com uma textura de água.

Uma outra mudança de fundo foi o lançamento de singles do álbum, apoiados por vídeos que tendiam a exibir a boa aparência de Pin Up, de Jon Bon Jovi, reforçada pelo cabelo cuidadosamente estilizado.

O disco resultante, Slippery When Wet, tornou-se o álbum de rock mais vendido desse ano, embora os fãs do metal tenham objetado contra o conteúdo de tendência pop. No entanto, o disco foi premiado com multiplatina.

Dois singles, You Give Love a Bad Name e Living on a Prayer, chegaram a número 1 dos Estados Unidos da América, a número 14 e número 4, respectivamente, no Reino Unido, e ambos ao décimo lugar em Portugal.

Este disco tem a concepção da capa de Bill Levy e Mark Weiss. Conta com a produção de Bruce Fairbairn e foi gravado em Vancouver, no Canadá. A duração total é de 44 minutos e contém 10 músicas. Let It Rock, You Give Love a Bad Name, Living on a Prayer, Social Disease, Wanted Dead or Alive, Raise Your Hands, Without Love, I Die for You, Never Say Goodbye e Wild.

0: Numa onda pop rock, trouxemos hoje à rádio o disco dos Bon Jovi, Slippery When Wet, que foi dado a conhecer em agosto de 1986, tendo vendido 12 milhões e 900 mil cópias. Nos 100 discos que mais venderam nos anos 80, este ocupa a posição número 12.
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1: 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Ao longo do dia, o Nuno Oliveira vai nos pondo a par das estreias que estão agendadas para esta quinta-feira. Por isso, se é apreciador de cinema, aproveite e fique a conhecer já hoje o que pode ver esta quinta-feira nos cinemas.

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1: Staying Alive é uma canção escrita e gravada pela banda anglo-australiana Bee Gees. Foi lançada em 1977 como o segundo single da banda sonora do filme Saturday Night Fever. Foram algumas palavras inscritas no bilhete de avião de uma das viagens de Robin Gibb, na circunstância o Concorde, que lhe deram inspiração para escrever a letra da canção. Os Bee Gees escreveram Staying Alive ao longo de vários dias, espalhados pela escadaria do estúdio do Château d'Hérouville, perto de Paris. Isto porque, tal como muitos outros artistas, durante a década de 1970, também eles gravaram a maior parte da banda sonora do filme em França, por razões fiscais. Staying Alive é uma das canções de assinatura dos Bee Gees e está colocada no número 99 na lista das 500 melhores canções de todos os tempos da revista Rolling Stone. E em 2004 foi classificada no número 9 na lista das 100 melhores músicas do cinema americano.

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7: O magnésio é um mineral essencial envolvido em centenas de processos no organismo, incluindo a regulação do sistema nervoso. Em geral, níveis adequados de magnésio podem ajudar a reduzir sintomas de stress e a promover um sono mais tranquilo. Embora não substituam outras estratégias importantes, como higiene do sono, pode ser encontrado em alimentos como sementes, frutos secos, leguminosas e cereais integrais. Uma ingestão insuficiente é relativamente comum, especialmente em dietas mais processadas. Garantir boas fontes alimentares pode ser uma forma simples de apoiar o equilíbrio do organismo.
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1: Uma mulher perdeu o voo e decidiu ir para a pista de descolagem tentar apanhar o avião. O incidente ocorreu no aeroporto de Canberra, na Austrália. O intuito da mulher, de acordo com o New York Post, era impedir que o avião a deixasse para trás. Uma mulher que tinha perdido o voo pensou que ainda o podia apanhar, disse Simon Hales, testemunha do incidente, que ainda explicou que a mulher passou pela segurança e desceu para a pista para tentar apanhar um avião que seguia para a cidade australiana de Adelaide. Nas imagens divulgadas, a mulher tenta fazer sinal ao piloto para que parasse o avião. As pessoas estavam desorientadas. Parecia que não sabiam o que fazer, afirmou Dennis Billick, a testemunha que filmou o acontecimento. O piloto do avião desligou o motor e a polícia australiana prendeu a mulher. Devido ao incidente, todos os voos sofreram um atraso de 10 minutos.
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3: Atenção às horas. São agora
4: 22:37.

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1: Quem é canhoto pode ter mais hipóteses de contrair doenças mentais. Perto de 40% dos casos de doença mental identificados em todo o mundo são de pessoas canhotas. Os cientistas nunca conseguiram perceber bem esta questão, mas acreditam que pode estar relacionada com a forma como o cérebro está conectado. Segundo o portal BGR, uma das explicações apontadas está na diferença que existe entre o cérebro dos canhotos e dos destros. Existem certos genes que podem levar as pessoas a ter como dominante o lado esquerdo. Ainda assim, e segundo o portal Big Think, este tipo de teoria não está comprovada, podendo existir ainda outras razões que levam os canhotos a ter mais possibilidades de sofrerem de algum tipo de doença mental. Ser canhoto tem, contudo, alguns benefícios, como é o caso de melhor capacidade em lutar e competir. O portal explica que têm mesmo mais hipóteses de se tornarem atletas de elite.
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1: Olá, o meu nome é Miguel Dias, sou estudante de medicina e escolhi esta música porque me faz lembrar bons momentos. A primeira coisa que me vem à cabeça quando a ouço é o meu grupo de amigos e agora quando a ouço sinto felicidade e saudade. Numa só palavra, defino esta música como essencial e a música da minha vida é Piano Man, do Billy Joel.

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0: 23 e 1. 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
2: Pombal vai receber Conselho de Ministros descentralizado esta quinta-feira. Saiba mais pormenores já a seguir.
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2: O governo vai deslocar-se em peso para Pombal esta quinta-feira para realizar um Conselho de Ministros descentralizado. O programa ainda não é conhecido, mas deve contemplar iniciativas também em Leiria. Esta será a segunda reunião descentralizada do Conselho de Ministros deste governo, um modelo ao qual o executivo de Luís Montenegro deu o nome Sentir Portugal e que arrancou em abril em Beja. Segundo noticiou na ocasião o Jornal Público, o objetivo do governo é realizar, se possível todos os meses, uma reunião ministerial fora de Lisboa. A realização de conselhos de ministros descentralizados não é uma novidade deste governo. Também na governação socialista, protagonizada por António Costa, foram várias as reuniões ministeriais a decorrer fora de Lisboa. Em Leiria aconteceu, por exemplo, no dia 21 de setembro de 2023, e o programa incluiu iniciativas em vários pontos do distrito. Dessa reunião saiu o anúncio do investimento de 18 milhões de euros em equipamentos da Justiça no distrito de Leiria, parte do qual continua por executar. Pela sua relevância na dinamização cultural do concelho, a programação dos 50 anos do Teatro Amador de Pombal vai contar com um apoio financeiro de 12 mil euros do município. Em 2026, o TAP comemora o seu 50º aniversário, assinalando um percurso contínuo e relevante na promoção do teatro e na dinamização cultural do concelho de Pombal. No âmbito desta efeméride, e de forma a valorizar o movimento associativo local e a incentivar a participação ativa da comunidade, o município irá apoiar o TAP com um valor aprovado em reunião de Câmara de 12 mil euros para a concretização das iniciativas comemorativas integradas na agenda cultural do concelho. O programa envolve um conjunto de iniciativas culturais a desenvolver ao longo do ano, com particular incidência no período compreendido entre os dias 3 e 11 de julho. Segundo faz saber a Câmara de Pombal, a programação para múltiplos públicos contempla exposições evocativas da história do TAP, estreias teatrais, espetáculos multidisciplinares, sessões de cinema, conversas com encenadores, bem como momentos musicais e de convívio intergeracional, envolvendo antigos e atuais elementos do grupo e diversos agentes culturais. A programação do aniversário do TAP será apresentada no próximo dia 28 deste mês. Todos os sábados de maio, Nazaré presta homenagem às raízes, coragem dos pescadores e cultura do mar com a recriação da arte chávega. A primeira sessão decorreu no passado dia 2, numa iniciativa promovida pela velha guarda do folclore da Nazaré. A iniciativa continua a realizar-se todos os sábados do mês de maio, pelas 16h30, em caso de condições climatéricas adversas, a atividade realiza-se ao domingo. A recriação decorre no areal da Nazaré e culmina com a tradicional simulação da venda do peixe, evocando os costumes e vivências de outros tempos, numa das mais emblemáticas manifestações da identidade marítima nazarena, esclarece o município em comunicado, salientando que se trata de uma das mais antigas formas de pesca artesanal do litoral português e representa uma memória viva da ligação histórica da Nazaré ao mar. Durante décadas, esta prática marcou o cotidiano da comunidade piscatória local, estruturando modos de vida, relações sociais e a economia de inúmeras famílias. O ritual começava com o lançamento da rede ao largo da praia, seguindo-se o alar das redes para a terra, num esforço coletivo protagonizado pelos pescadores e camaradas de terra. O momento exigia força, coordenação e espírito de entreajuda, tornando-se uma das imagens mais marcantes da tradição marítima nazarena. Hoje, através desta recriação etnográfica, procura-se preservar e divulgar este património cultural, aproximando residentes e visitantes dos saberes ancestrais ligados à pesca tradicional, acrescenta a Câmara. Mais de uma centena de docentes da Escola de Artes das Caldas da Rainha assinaram uma carta aberta pedindo a defesa da especificidade do ensino superior artístico que garanta o futuro dos professores especialistas. O recente anúncio da transformação do Instituto Politécnico de Leiria em universidade deixou preocupados os professores da Escola Superior de Artes e Design das Caldas da Rainha, que publicam uma carta aberta alertando para os impactos da mudança. Em causa está o facto de as carreiras dos docentes do ensino politécnico e dos docentes universitários terem regimes jurídicos distintos e de o título de especialista só existir nos politécnicos. Resultado, a transformação do Politécnico de Leiria em universidade coloca os docentes especialistas numa situação de indefinição, alertam. Mais de 130 professores pedem que seja aprovada a legislação que garanta a especificidade das escolas artísticas, acautelando a situação dos professores especialistas que representam uma parte significativa do corpo docente. À semelhança do que existe em outros países, defendem um modelo que reconheça a prática artística como via de qualificação para a docência, equivalente ou complementar ao doutoramento académico. Todos os docentes têm um papel central e o mesmo peso estruturante. Os doutorados e os especialistas, docentes portadores de saberes que não passam pela via doutoral canónica, uns com título conferido por provas públicas e outros por reconhecimento da excelência dos seus percursos artísticos, profissionais e pedagógicos. Para os subscritores da carta, esta diversidade de perfis docentes e de investigadores não é uma fragilidade, mas sim o património da base do sucesso e reconhecimento académico da escola. E fica por aqui este serviço noticioso. Fique bem e continue na nossa companhia.
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0: vida não pode ser isto. Não pode ser só acordar a odiar o corpo, só a contar o que se come ou medir o que se sente. Não pode ser passar os dias a pedir desculpa por existir, a tentar encaixar, a viver com vergonha de viver. A vida tem que ser mais. Tem que ser o abraço de um amigo, a gargalhada no meio do caos, a música que nos faz esquecer que estávamos tristes. A vida tem que ser aquele instante em que olhas ao espelho e mesmo com tudo pensas: hoje não me vou castigar. Tem que ser aprender a ficar. Ficar no corpo, ficar nos dias maus, ficar em ti. Porque desistir pode parecer fácil, mas viver, viver de verdade, com compaixão, com amor próprio a crescer devagarinho, é a única forma de ganharmos esta guerra. Tu mereces mais do que só sobreviver. A vida é mais do que isto. E tu também.
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4: Never touch the buttons.
5: O universo Star Wars ganha um novo filme e é o grande destaque em mais uma edição do Cinema 7, que agora começa. Vamos então falar de Star Wars, The Mandalorian e Grogu.
4: Gangsters, war criminals.
6: Long live the Empire.
4: We'll take out every bad guy in your deck of cards.
5: O Mandaloriano e Grogu embarcam na sua missão mais emocionante até agora em Star Wars The Mandalorian and Grogu, da Lucasfilm, uma aventura Star Wars totalmente nova que estreia exclusivamente nos cinemas. A trama dará continuidade aos acontecimentos vistos na série The Mandalorian, numa altura em que o Império caiu e os Senhores da Guerra Imperiais permanecem espalhados pela galáxia, enquanto a incipiente Nova República trabalha para proteger tudo pelo que a rebelião lutou, recruta o lendário caçador de recompensas mandaloriano Din Djarin e o seu jovem aprendiz Grogu. Este novo filme do universo Star Wars tem realização de Jon Favreau, com um argumento também seu e de Dave Filoni. Nos principais papéis encontramos Pedro Pascal, Jeremy Allen White e Sigourney Weaver.
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5: E da ficção científica passamos para um drama com thriller também à mistura, que junta as atrizes Anne Hathaway e Michaela Coel. O filme chama-se Mother Mary.
8: I need a dress.
9: So, you've come calling back to me.
8: I didn't know where else to go.
5: Mother Mary segue uma estrela pop em crise que, na véspera do seu aguardado regresso, volta a cruzar-se com a antiga melhor amiga e figurinista. O reencontro faz ressurgir feridas antigas e transforma a preparação para o espetáculo numa experiência emocional intensa, marcada por tensão, memória e identidade.
8: You're making me a hate dress.

0: A terminar, trazemos-lhe um novo filme de terror que chega agora às salas de cinema de todo o mundo. Tem o título de O Passageiro do Inferno, The Passenger, no original.
1: Daniel?
0: Depois de presenciarem um acidente numa estrada isolada, um jovem casal percebe que não saiu do local sozinho. A partir desse momento, a sua viagem transforma-se numa luta pela sobrevivência, marcada por uma presença inexplicável que não desiste até os alcançar. Realizado por André Overdahl, conhecido por filmes como A Autópsia de Jane Doe, o filme explora medos primários ligados à escuridão, ao isolamento e às estradas vazias, construindo uma narrativa centrada numa entidade demoníaca conhecida como The Passenger. Protagonizado por Jacob Shipio, Lou Lobel e Melissa Leo, O Passageiro do Inferno aposta num registro de terror psicológico e físico, assente na tensão constante e no desconforto.
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4: O Inbound Marketing é uma metodologia que tem o objetivo de conquistar e fidelizar clientes. Também conhecido como o marketing de atração, visando sempre chamar a atenção do potencial consumidor para que ele venha até si e não seja preciso ir até o seu cliente. A atração é feita através da produção de conteúdo de alta relevância para o perfil de cliente ideal do negócio. Dessa forma, o conteúdo é o motor que faz o inbound funcionar. Por isso, é vital que ele tenha muita qualidade e seja direcionado para o público correto. Sendo assim, o estudo do perfil de cliente ideal e da buyer persona é fundamental para que a estratégia de inbound tenha sucesso e traga os resultados esperados. É preciso conhecer as necessidades, os interesses, as dúvidas e os maiores desafios enfrentados pelo lead. Só assim poderá ter um inbound marketing realmente eficaz.
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1: Białystok é uma cidade no nordeste da Polónia, conhecida pela proximidade com áreas naturais e pela diversidade cultural da região. O centro da cidade combina espaços modernos com edifícios históricos e parques urbanos bem cuidados. É também um ponto de ligação importante com áreas naturais protegidas nas redondezas, o que lhe dá um equilíbrio entre cidade e natureza.
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0: À noite, a música tem outro encanto. Os sons calmos deixam-nos mais tranquilos e convidam-nos a sonhar. Sim, porque não devemos perder nunca a vontade de sonhar. Tenha uma noite tranquila na nossa companhia.

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5: Não chega atrasado. Agora são
6: 23 e 31.

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1: A Google anunciou que completou oficialmente a aquisição da Wiz, uma empresa de cibersegurança sediada em Nova Iorque, nos Estados Unidos da América, vocacionada sobretudo para a cloud e inteligência artificial. O negócio foi completado por US$ 32 mil milhões e foi anunciado em março do ano passado. No começo deste ano, a Comissão Europeia decidiu aprovar esta compra da Google, que chega assim à sua conclusão sem qualquer problema. Isto não quer dizer, contudo, que a Google tenha tido o trabalho facilitado. A empresa fez uma primeira proposta para adquirir a Wiz em 2024, oferecendo na altura US$ 23 mil milhões. A Wiz recusou esta primeira proposta, com o CEO Asaf Rapaport a considerar que a empresa de cibersegurança valia mais e tinha potencial para continuar a crescer. As negociações foram retomadas no ano de 2025 e, uma vez acordados os termos, deu-se início ao processo de completar o negócio. Agora que a compra da Wiz foi concluída, a Google afirma que o objetivo é criar uma plataforma de segurança unificada.
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2: A temperatura atual em Pombal é de 15 graus.

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1: As ventos fortes vão e vêm e podem levar-nos a lugares sombrios. Mas por vezes, são também esses ventos que nos levam a descobrir a nossa verdadeira força e a nossa capacidade de superação. Ou talvez apenas signifiquem mudança, algo que é tão difícil para quem vive ancorado à sua zona de conforto. Aceite as mudanças que as tempestades trazem para a sua vida, pois nada é permanente. As pessoas mudam, decepcionam e vão-se embora. Outras chegam, conquistam-nos, mudam o nosso mundo e fazem parte da nossa vida para sempre. Coisas vão sendo conquistadas, outras perdidas, e tudo isso faz parte da lei do mundo e da existência humana. Às vezes, só um abanão forte da vida poderá levar-nos à mudança tão necessária. Por isso, tenha a coragem de superar as tempestades que o assolam a cada dia, a cada instante. Se não tivermos uma mente determinada, a nossa vida será como um navio à deriva, sacudido pelo mar enraivecido das circunstâncias incontroláveis. Como a âncora mantém seguro o barco na tempestade, são os nossos pensamentos positivos, a nossa coragem, a nossa fé, a nossa força interior que nos mantém firmes e de pé, não nos deixando afundar nem com a pior das tempestades. Pense nisto e seja feliz.

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1: Em Portugal, a 20 de maio de cada ano, comemora-se o Dia da Marinha, celebrando mais um aniversário sobre a data da chegada, em 1498, da Armada de Vasco da Gama a Calcute, na Índia. A 20 de maio de 2002, a independência de Timor-Leste é reconhecida formalmente por Portugal, após 23 anos de domínio indonésio. Timor-Leste foi uma colónia portuguesa até 1975, altura em que se tornou independente, tendo sido invadida pela Indonésia 3 dias depois. Permaneceu considerado oficialmente pelas Nações Unidas como território português por descolonizar até 1999.
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1: Uma e dois. 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